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1: É isso, já estamos de volta com amor em forma de música pra você. Gosto muito.
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1: 9:25.
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3: Nos dias sombrios e deprimentes em que você vive, o Senhor Jesus sempre pode socorrê-lo. Não há problemas tão grandes que não possam ser solucionados por Ele. Na hora da necessidade, quando o desalento quiser esmagar sua alma, o atento olhar de Jesus percebe que você necessita de seu auxílio, pois a necessidade do homem é a oportunidade de Deus. Deus quer ajudá-lo, mas você precisa permitir que Ele dirija a sua vida. Descanse em Deus, com a certeza de que Ele está no comando, com a certeza de que para Ele não há impossibilidades. Jesus mesmo disse: "É-me dado todo o poder no céu e na terra." Portanto, conte com Ele, meu amigo. Conte com o poder dEle.

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1: Eu estou de volta com você aqui no Falando de Amor. Pega aí o WhatsApp, mande aquela mensagem pra gente que eu leio pra ti. Porque mesmo você não estando ao meu lado, está dentro do meu coração. Continua com a gente viajando no mundo romântico aqui do Falando de Amor.
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1: De volta estou com você, de volta com as melhores. Vamos então continuar viajando no mundo romântico, porque eu preciso do seu carinho, do seu amor, da sua atenção. Eu preciso que você cuide de mim, só de mim. Vamos então cuidar de você com as melhores músicas.
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1: Nove horas e 52 minutos.
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2: Tá curtindo Aline Mota? Tá curtindo quais músicas? Todas, né? Que bom, porque todas são selecionadas a dedo para que você, amigo ouvinte, possa viajar com a gente muito mais na programação.
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1: É isso aí, de volta com você no melhor do romantismo da programação. E dizem que o amor é cego, mas ele não é cego, gente. Ele enxerga além das aparências. Ele domina o coração para elevá-lo, não para destruí-lo. Falando de amor, aqui não para com as melhores músicas.
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1: Obrigada, gente. Vamos então continuar viajando no mundo romântico pra você.
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1: 10:28.
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2: Já estou de volta com o Falando de Amor. E fala em amor, o amor é isso, né? Ele não prende, não aperta, não sufoca, porque quando vira nó, já deixou de ser amor, já virou laço.
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1: Que delícia, de volta, cafezinho quentinho. Também acabei de tomar um pouquinho. Bom demais, vamos aquecer então o coração com mais música boa. Aqui, a música não para.
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1: Então, muito obrigada, gente, sempre, né, por você fazer parte aqui da nossa programação. Eu volto no próximo programa e espero você até lá, hein? Tchau, tchau.
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0: 11 horas em ponto.
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0: A partir de agora tem 2 horas com o melhor do romantismo do rádio. O Love Music pede passagem e eu, Maria Lima, chego junto com as mais lindas canções. Escolhemos a dedo as canções que tocam no coração. Vem conferir o Love Music.
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2: Love Music volta depois do intervalo. Segura aí.
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2: Voltaremos em instante com mais Love Music.
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2: Que bom ter a sua companhia. Vem que tem mais aqui no Love Music.
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1: Uma melhor que a outra aqui no Love Music. Voltaremos já.
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1: 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Vem comigo.
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3: Love Music de volta com as mais lindas canções.
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1: 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Espero que você esteja gostando do programa de hoje. Voltaremos já já.
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2: Que pena, gente! Estamos chegando ao fim de mais um Love Music. Beijos e até a próxima edição.
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3: 12:46.
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5: Olá, ótima terça-feira pra você. Tá começando mais uma edição do Toca Tudo. Muita música a partir de agora comigo, Fernando Medeiros, agradecendo a sua audiência e sintonia. É só pra gente começar o Toca Tudo de hoje, terça-feira.
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3: Alô, você de Aries. Hoje a lua entra no seu signo e renova seu vigor para liderar, hein? É, tomar a iniciativa não deve ser um problema hoje. E essa atitude promete aproximar novos amigos e fortalecer amizades existentes também. Nos assuntos do coração, confiante, espontâneo, espontânea, ousado, ousada, o seu signo pode chegar chegando e esquentar o clima. O número da sorte hoje é o 7, a cor verde claro. Boas chances de transformar metas em realidades e ampliar contatos. Pode receber boa notícia, viu, Torinho? Ó, uma ideia inovadora pode surgir de repente, trazer ganhos e tirar aí da pindaíba, né? Nos assuntos do coração, vai ser bom pensar antes de agir. A tarde traz sorte, favorecendo uma aproximação, conversas e declarações ou até um reencontro. Número de hoje, 48, a cor violeta. Geminiano, geminiana, hoje é o seguinte, pode aumentar os ganhos hoje, conseguir segurança financeira, amém? Só não vá achando que pegou o ricavírus aí não, né? E exagerar nos gastos, calma lá. Ricavírus é bom, né, gente? Nos assuntos do coração, tende a flertar aos montes, mas pode querer dar uma sossegada também. Se depender dos astros, um lance promete pintar e ir avançando aos poucos. O número da sorte hoje para você de gêmeos é o 22, a cor azul claro. Câncer. E você de câncer. Hoje é o seguinte, meu amigo e minha amiga. A grana pode vir do seu carisma e do teu talento, sobretudo ao transformar um dote doméstico ou artístico numa fonte de renda. Olha só que beleza. Nos assuntos do coração, tudo indica que vai esbanjar charme e se mostrar envolvente. À tarde, pode ter mais sorte e viver algo especial. O número de hoje é o 45, a cor cinza.
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5: Está no ar mais uma edição do seu Jornal de Confiança. Com as informações mais quentes do dia. Trazendo tudo o que você precisa saber de maneira clara e direta. Eu sou Naldo Meirelles.

Previsão do tempo para terça-feira, 9 de junho de 2026. Áreas de instabilidade são observadas sobre a região norte e litoral leste do Nordeste, incluindo Rio Grande do Norte, Paraíba e Pernambuco. O Instituto Nacional de Meteorologia, o INMET, alerta para perigo potencial de acúmulo de chuvas nestas regiões. De acordo com o Instituto, a chuva pode ser forte em alguns momentos do dia, com acumulado de até 50 milímetros. Há previsão de ventos intensos para a região norte, que podem chegar a 60 km por hora. No centro-oeste, alerta de baixa umidade relativa do ar nesta terça-feira, variando entre 30% e 20%, especialmente em Mato Grosso, Mato Grosso do Sul, oeste goiano e mineiro e o norte de São Paulo. No sul, há previsão de tempestade que pode atingir o Paraná e Santa Catarina. Região Centro-Oeste. Em Goiânia, Goiás, céu com poucas nuvens nesta terça-feira. Os termômetros marcam mínima de 12 e máxima de 30 graus. Umidade relativa do ar gira em torno de 85 a 25%. Campo Grande, Mato Grosso do Sul, tem previsão de poucas nuvens no céu, temperatura mínima de 14 e máxima de 30 graus. A umidade relativa do ar vai de 75 a 25%. Região Nordeste, em Fortaleza, a terça-feira amanhece com acúmulo de nuvens, com possibilidade de chuva isolada à noite. Temperatura mínima de 23 e a máxima de 32 graus. A umidade do ar na capital cearense é de 100 a 50%. Palmares, em Pernambuco, comemora aniversário com muitas nuvens no céu e pancadas de chuva isoladas. A temperatura mínima é de 21 e a máxima de 29 graus. Umidade do ar varia de 95 a 50%. Região Norte, Palmas e Tocantins têm previsão de poucas nuvens nesta terça-feira. Temperatura mínima de 23 e a máxima de 36 graus nas horas mais quentes do dia. A umidade do ar é de 70 a 30%. Em Barreirinha, Amazonas, sopra velhinhas com muitas nuvens no céu, pancadas de chuva e trovoadas isoladas. Temperatura mínima é de 25 e a máxima de 30 graus. A umidade relativa do ar é de 100 a 75%. Região Sudeste, Belo Horizonte, em Minas Gerais, tem previsão de muitas nuvens no céu nesta terça-feira. Os termômetros registram mínima de 11 e máxima de 26 graus. A umidade relativa do ar vai de 90 a 30%. Magé, no Rio de Janeiro, canta parabéns com céu cheio de nuvens. A temperatura mínima é de 15 e a máxima de 31 graus. Umidade relativa do ar é de 90 a 30%. Região Sul, em Curitiba, Paraná, previsão de muitas nuvens no céu, com possibilidade de chuva isolada à tarde. Os termômetros registram mínima de 13 e máxima de 22 graus. A umidade relativa do ar oscila entre 80 e 40%. Em Botuverá, Santa Catarina, céu com muitas nuvens, pancadas de chuva e trovoadas isoladas no aniversário da cidade. Os termômetros registram mínima de 12 e máxima de 23 graus. A umidade do ar fica entre 90 e 55%. Você ouviu a previsão do tempo para terça-feira, 9 de junho de 2026, com

0: informações do IBGE Cidades e o Instituto Nacional de Meteorologia.
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2: Disputa muito acirrada no segundo turno da eleição presidencial peruana realizada neste domingo. Até o início da manhã desta segunda-feira, mais de 90% das urnas já haviam sido apuradas, porém sem um resultado oficial. A candidata direitista Keiko Fujimori liderava a disputa com 50,4% dos votos. Já o candidato da esquerda, Roberto Sanches, estava com 49,5%. Segundo a imprensa peruana, essa diferença ainda é muito pequena para já haver uma definição sobre quem será o próximo presidente do Peru. Keiko é filha do ex-ditador do Peru, Alberto Fujimori, que esteve à frente do país na década de 90, mas foi condenado por violações de direitos humanos, incluindo esterilização forçada de mulheres indígenas. O deputado Roberto Sanches foi ministro do ex-presidente Pedro Castillo e prometeu uma reforma que substituísse a Constituição herdada de Fujimori. A imprensa destaca a tentativa de Sanches de se associar a Castillo com maior apoio nas áreas rurais. No primeiro turno tumultuado, a apuração demorou mais de um mês, com Keiko Fujimori na frente, com 17% dos votos, seguido por Sanches, 12%. Ao todo, 35 candidatos estavam na disputa. Segundo a Justiça Eleitoral peruana, durante o segundo turno, nesse domingo, pessoas supostamente ligadas a organizações políticas tentaram alterar ou invalidar os votos com cédulas marcadas, mas foram impedidas por funcionários das mesas de votação. Foram registrados 15 casos na região metropolitana de Lima e outros no interior. O presidente da Junta Eleitoral peruana, Roberto Burnell, pediu responsabilidade e moderação às autoridades e a qualquer pessoa para não deslegitimar o processo eleitoral. Cerca de 27 milhões de eleitores puderam ir às urnas para eleger o nono presidente peruano em 10 anos de crise política no país. Desde 2016, dois deles renunciaram e 6 foram afastados. A expectativa é que o processo eleitoral seja concluído no máximo até às 7 da noite desta segunda-feira, no horário de Brasília.
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3: O novo marco legal do transporte público prevê destinação de mais recursos para aumentar a qualidade dos serviços e diminuir as tarifas para os passageiros. O projeto de lei aprovado em maio pelo Congresso ainda precisa da sanção da Presidência da República. O texto estabelece que a responsabilidade sobre o transporte público será compartilhada entre estados, municípios e a União, possibilitando uma maior integração da política pública. O diretor de gestão da NTU, Associação Nacional das Empresas de Transportes Urbanos, Marcos Bicalho, explica como a nova legislação pode trazer benefícios para a população.
4: Então, na realidade, esse é um grande avanço, né? O retorno da União, porque a União pode sim investir, né, tanto na parte de infraestrutura e na parte desses sistemas de transporte, né, como também pode participar do próprio custeio da operação desses serviços. Então, isso é um grande avanço, né, que vai auxiliar estados e municípios na prestação desse serviço público.
3: O projeto de lei também regulamenta novas formas de financiamento para o transporte público, incluindo a previsão de recursos de uma contribuição federal que incide sobre os combustíveis. Para Marcos Bicalho, com a previsão de aporte de novos recursos, é possível planejar novas gratuidades no transporte coletivo, como a implementação da tarifa zero, que hoje já está presente em mais de 450 cidades.
4: O custo, né, estimado de uma tarifa zero universal no Brasil inteiro, né, está na ordem de 110 bilhões de reais por ano. Né? Não é pouco recurso. E a gente imagina que uma política pública desse porte, né, precisa ter, né, um mínimo de garantia de fontes de recursos para que ela possa ser uma política pública perene, né? E que você não corra o risco de implantar hoje e amanhã faltar dinheiro para você manter essa política pública em vigor.
3: Para o diretor da Associação Nacional das Empresas de Transportes Urbanos, as mudanças são necessárias para reverter a queda de passageiros no transporte público. Nos últimos 10 anos, houve registro de perda superior a 40% no número de usuários, principalmente para o transporte por aplicativos e para carros e motos.
4: E isso só pode ser revertido com a melhoria da qualidade. Na medida em que você tem uma infraestrutura adequada que permite você oferecer um serviço de melhor qualidade, você pode recuperar parte desses usuários que optaram por sair do transporte público coletivo. E esse é o objetivo, né? Tentar melhorar a qualidade dos serviços, né? Para que você realmente recupere essa demanda perdida.
3: A nova legislação ainda amplia a transparência dos contratos dos entes públicos e das empresas privadas, com a licitação obrigatória para a exploração do serviço.
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5: Mesmo com a baixa possibilidade do registro de casos de ebola e o descarte de duas suspeitas no Brasil, equipes do SAMU, o Serviço de Atendimento Móvel de Urgência do Rio de Janeiro, receberam treinamento de biossegurança seguindo o protocolo do Ministério da Saúde. O objetivo, segundo a Secretaria de Estado de Saúde, é assegurar que qualquer pessoa com suspeita de infecção pelo vírus receba atendimento adequado, com máxima proteção para pacientes, profissionais de saúde e população. A capacitação incluiu orientações para o uso correto de EPIs, os equipamentos de proteção individual, como máscaras, protetores faciais, luvas, aventais impermeáveis e macacões de proteção, além da preparação correta das viaturas. O treinamento foi realizado por profissionais do Instituto Nacional de Infectologia Evandro Chagas, da Fiocruz, com orientações do Ministério da Saúde. De acordo com a coordenadora-geral do SAMU no Rio, Bárbara Alcântara, neste primeiro momento, equipes de ambulâncias previamente selecionadas passaram por treinamento específico. Além da preparação das viaturas, todas as equipes envolvidas passaram por capacitação. Para garantir uma resposta rápida, duas ambulâncias foram posicionadas em pontos estratégicos da cidade, uma na região central e outra na zona oeste. Os veículos foram adaptados e preparados exclusivamente para esse tipo de transporte, seguindo recomendações técnicas e protocolos internacionais. O Ministério da Saúde reiterou que o risco de transmissão da doença no Brasil é considerado baixo, mas é preciso que as secretarias de Estado de Saúde e unidades de referência estejam preparadas para eventuais respostas às situações que demandem atendimento médico e diagnóstico laboratorial.
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0: saia daí. O Toca Tudo volta já.
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2: Christian Eriksen tranquilizou os torcedores após passar mal durante o amistoso entre Dinamarca e Ucrânia. O meia explicou que o episódio foi diferente do grave problema cardíaco sofrido na Eurocopa de 2021 e revelou que o susto aconteceu por causa de um choque aplicado pelo cardiodesfibrilador implantável que utiliza para controlar o ritmo cardíaco. Segundo o jogador, o aparelho funcionou exatamente como deveria, ajudando a protegê-lo. Após ser levado ao hospital para exames, Eriksen informou que está bem e já se recupera ao lado da família. A partida foi encerrada após o incidente, mas os médicos confirmaram que o jogador recuperou a consciência rapidamente e permaneceu estável. O caso gerou preocupação por relembrar o drama vivido em 2021, quando sofreu uma parada cardíaca em campo. Porém, o próprio atleta fez questão de destacar que a situação desta vez foi muito
1: menos
2: grave.
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3: O presidente do Santos, Marcelo Teixeira, procurou tranquilizar os torcedores

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1: O presidente do Santos, Marcelo Teixeira, procurou tranquilizar os torcedores sobre a situação de Neymar e afirmou que não vê motivo para preocupação com a recuperação do camisa 10. Segundo o dirigente, os exames realizados pelo jogador apresentaram evolução dentro do esperado e o clube acompanha de perto todo o processo ao lado da comissão médica da seleção brasileira. Teixeira destacou que a prioridade é respeitar o tempo de recuperação para que Neymar volte aos gramados em plenas condições. Sobre o mercado da bola, o presidente afirmou que o Santos segue atento a oportunidades, mas garantiu que qualquer investimento será feito com responsabilidade financeira. Marcelo Teixeira ressaltou que o clube trabalha com os pés no chão e não pretende realizar contratações que comprometam o planejamento econômico. A diretoria busca reforços pontuais para fortalecer o elenco, mantendo o equilíbrio das contas e a sustentabilidade do projeto esportivo.
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2: O Palmeiras desistiu da contratação do zagueiro Nino, que atualmente defende o Zenit, da Rússia. As conversas entre o clube paulista e o jogador estavam avançadas, com bases salariais e tempo de contrato praticamente alinhados. Mas a negociação esfriou nas últimas semanas e foi encerrada pela diretoria alviverde. A chegada de Alexander Barbosa ao elenco foi um dos fatores que reduziram o interesse do Verdão na contratação. Com a saída do Palmeiras da disputa, o Fluminense ganhou caminho livre para tentar repatriar o defensor, capitão da histórica conquista da Libertadores de 2023. O clube carioca já iniciou movimentações para negociar com o Zenit e vê a volta de Nino como uma prioridade para reforçar o sistema defensivo. Enquanto isso, o zagueiro segue vinculado ao clube russo e as conversas devem avançar nas próximas semanas.
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3: Mais um estudo colocou a Espanha como a principal favorita ao título da Copa do Mundo de 2026. Desta vez, uma pesquisa da Universidade de Tecnologia de Dortmund, na Alemanha, apontou que os espanhóis têm 14,5% de probabilidade de conquistar o bicampeonato mundial. A seleção vem sendo apontada como favorita por diferentes modelos estatísticos, impulsionada pelo bom momento da equipe, pelo título da Eurocopa e pela força de seu elenco jovem. O levantamento também não foi animador para o Brasil. A seleção brasileira aparece apenas na oitava colocação, com 4,7% de chances de levantar a taça. França, Inglaterra, Argentina e Portugal também figuram entre as equipes mais cotadas ao título. Apesar das projeções, o técnico Carlo Ancelotti destacou recentemente que o Brasil tem condições de competir de igual para igual com qualquer adversário durante o Mundial.
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4: O meia Vitinho não vai mais atuar pelo Náutico. A saída do jogador foi confirmada pelo técnico Guilherme dos Anjos, que revelou que o atleta está de transferência encaminhada para um clube de Portugal. Com isso, o jogador já foi retirado dos planos da equipe e não ficará à disposição para os próximos compromissos do Timbu. Vitinho vinha sendo uma das opções do elenco alvirrubro na temporada, e sua negociação representa mais uma movimentação importante no mercado do clube pernambucano. O Náutico agora busca alternativas para suprir a saída do meia, enquanto o jogador se prepara para iniciar sua primeira experiência no futebol português.
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5: Lançada oficialmente neste início de junho, a plataforma MEC Idiomas, que possibilita gratuitamente o ensino de inglês e espanhol em vários níveis de aprendizado, já ultrapassou a marca de 212 mil usuários. A ferramenta digital do Ministério da Educação pode ser acessada via portal mecidiomas.mec.gov.br ou baixando o aplicativo MEC Idiomas e fazer o login com o gov.br. As aulas estão organizadas em 6 níveis, cada um deles possuindo de 4 a 6 módulos por nível. Até o momento, já são mais de 800 aulas, considerando os dois idiomas, cobrindo diferentes habilidades linguísticas como leitura, escrita, escuta e conversação. Diversas ferramentas podem ser acessadas pelos estudantes, entre elas teste de proficiência, trilha de aprendizagem, considerando aulas e reforço, teste ao fim dos módulos, a ferramenta fale, pratique e um agente de inteligência artificial para dar apoio, tirar dúvidas e praticar conversação, além de várias comunidades de aprendizado. A parceria do aplicativo, que está inserido na rede Idiomas Sem Fronteiras, também permite a oferta de cursos de especialização para a rede pública de ensino, que duram de 48 horas a 3 meses e acontece 2 vezes por ano.

0: O intuito é melhorar os índices de proficiência e produção científica. Serão disponibilizados quase R$1.700.000 por ano para a iniciativa, que impactará 16 mil alunos por semestre.
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0: Mais de 67 toneladas de drogas apreendidas. Este é apenas um dos resultados alcançados pelo programa Brasil contra o Crime Organizado, pouco mais de 3 semanas após seu lançamento. Desde o dia 12 de maio, já foram 11 operações integradas em todo o país, segundo o Ministério da Justiça e Segurança Pública. Além de toneladas de drogas, foram apreendidas 639 armas, quase 27 mil munições e mais de 1.000 veículos e 473 pessoas presas neste primeiro balanço divulgado pela pasta. O programa, lançado em maio pelo governo federal, busca dar uma resposta coordenada da União, estados e municípios no combate ao crime organizado. A previsão de investimento é de mais de R$11 bilhões a serem aplicados em 4 frentes. Cortar o dinheiro das facções, recuperar o controle dos presídios, melhorar a investigação de homicídios e desmontar o mercado ilegal de armas. Os resultados em prejuízos para as facções criminosas também foram bem acima do esperado. Segundo a Secretaria Nacional de Segurança Pública, de pouco mais de R$30 milhões gastos no período, o prejuízo para os grupos criminosos é estimado em mais de R$361 milhões. São quase R$12 de danos às facções para cada R$1 investido. O número supera em 251% tudo o que estava previsto para os primeiros 90 dias do programa. Além das operações conjuntas, um dos próximos passos do programa é a implantação dos 2 primeiros escritórios nacionais antifacção, ainda neste mês, em São Paulo e no Rio de Janeiro. A coordenação será da Secretaria Nacional de Segurança Pública. O planejamento prevê a criação de mais 3 escritórios em mais 3 cidades estratégicas: Fortaleza, Manaus e Foz do Iguaçu. Em outra frente, a Secretaria Nacional inicia neste mês de junho a modernização tecnológica do sistema prisional, com quase R$185 milhões investidos em equipamentos, tecnologias e viaturas, que começarão a ser entregues gradualmente às 138 unidades prisionais estratégicas contempladas pelo projeto.
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2: Profissionais brasileiros valorizam mais salários altos, estabilidade e perspectivas de crescimento na carreira do que trabalho remoto e jornada reduzida. É o que revela a pesquisa Retratos da Sociedade Brasileira Futuro Profissional, divulgado pela Confederação Nacional da Indústria, a CNI. O levantamento investigou quais características os trabalhadores consideram mais importantes para a ocupação que desejam exercer nos próximos 5 anos. Entre os principais diferenciais apontados estão salário mais alto, com 28,7%, estabilidade no emprego, 22,4%, perspectiva de crescimento profissional, com 20,1%, flexibilidade de horário, com 19,3%, possibilidade de trabalhar de casa, home office, 15,9%, e jornada reduzida, com 9,8%. Segundo a especialista em políticas e indústria da CNI, Cláudia Perdigão, fatores tradicionalmente associados à segurança profissional continuam orientando as escolhas dos trabalhadores.
3: Apesar de uma crescente discussão envolvendo alguns benefícios não pecuniários, né, quando nós falamos ali de um home office, de algum teletrabalho, esses elementos mais tradicionais, eles continuam sendo valorizados e orientando o trabalhador na consolidação do seu plano de carreira, do seu plano a mais a médio e longo prazo.
2: A brasileira Gabriela Vale, de 29 anos, representa o perfil identificado pela pesquisa. Em 2024, ela trabalhava remotamente em uma assessoria de comunicação. Em maio deste ano, porém, decidiu trocar o home office por uma vaga presencial com carteira assinada.
4: O salário ele ia ser pouca coisa maior, né, do que eu estava recebendo, mas ele tinha os benefícios do CLT, que para mim são atrativos maravilhosos, mas ele era 100% presencial. Só que ainda assim, pelo fato de ser CLT, de ter os benefícios, de ganhar um pouco mais, eu optei por aceitar essa oportunidade CLT.
2: De acordo com o levantamento, 43% dos brasileiros não sabem dizer em qual profissão estarão trabalhando daqui a 5 anos. A insegurança é ainda maior entre os trabalhadores mais velhos. Segundo Cláudia Perdigão, as rápidas transformações tecnológicas, especialmente o avanço da inteligência artificial, ajudam a explicar esse cenário. Entre os entrevistados que conseguiram projetar o futuro, 13,9% afirmaram que pretendem ter o próprio negócio, principalmente em atividades ligadas ao comércio varejista e ao setor de serviços, como salões de beleza, bares e restaurantes.
1: 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Esse foi mais uma edição do Repórter Brasil News. Obrigado pela sua companhia e até a próxima edição.
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7: Alô, Leão! Os planetas animam o seu astral pela manhã e trazem equilíbrio no meio da tarde. Mas influências externas podem te afetar perto do horário do almoço. No fim da tarde, o corpo pede sossego, né, Chuchu? A notícia boa nos assuntos do coração é que abrir o coração promete acabar em romance. O número de hoje é o 16, a cor amarelo. Olha, hoje tem chance de pintar uma oportunidade incrível e inesperada de manhã. Já à tarde, a previsão é de mudança positiva na sua rotina, viu, Virgem? Nos assuntos do coração, o romance pode começar com uma amizade inocente e acabar em uns pega nada inocente com uma química que nem imaginava, hein? Só não idealize demais, ok? O número da sorte hoje pra você é o 43, a cor magenta. Libra amores! Relações em destaque hoje, com chance de fechar acordo fora do comum de manhã, hein? Teu poder de negociação e criatividade ditam o tom das parcerias, mas ó, mantenha o olho aberto e o pé no chão, tá, Chuchu? Nos assuntos do coração, o dia pede atitude, então nada de ficar esperando o outro a outra adivinhar o que você quer, né? Pode rolar paixão daquelas, só cuidado com idealizações. O número da sorte hoje, Librinha, é o 23, a cor creme. Escorpião. E você de escorpião? Hoje, a conjunção com Netuno à tarde pede pé atrás. Karma lá. A lua hoje tá daquele jeito, na casa 6, né? Insistiu com Urano pela manhã, trazendo algumas soluções rápidas nos serviços, ideias espertas para resolver as finanças, mas essa conjunção aí tá pedindo um pouquinho de pé atrás, tá? O seu sextil com Plutão te ajuda a reorganizar a rotina. Ó, romance à distância à vista, hein? O número de hoje pra você de escorpião é o 31, a cor preto.
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9: Uma hora e 50 minutos.
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3: Muito bem, a partir de agora está no ar o Jornal Rádio News. Informação em primeiro lugar. Brasil e o mundo passam aqui na sua rádio favorita. Sejam bem-vindos.
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4: Previsão do tempo para terça-feira, 9 de junho de 2026. Áreas de instabilidade são observadas sobre a região norte e litoral leste do Nordeste, incluindo Rio Grande do Norte, Paraíba e Pernambuco. O Instituto Nacional de Meteorologia, o INMET, alerta para perigo potencial de acúmulo de chuvas nestas regiões. De acordo com o Instituto, a chuva pode ser forte em alguns momentos do dia, com acumulado de até 50 milímetros. Há previsão de ventos intensos para a região norte, que podem chegar a 60 km por hora. No centro-oeste, alerta de baixa umidade relativa do ar nesta terça-feira, variando entre 30% e 20%, especialmente em Mato Grosso, Mato Grosso do Sul, oeste goiano e mineiro e o norte de São Paulo. No sul, há previsão de tempestade que pode atingir o Paraná e Santa Catarina. Região Centro-Oeste. Em Goiânia, Goiás, céu com poucas nuvens nesta terça-feira. Os termômetros marcam mínima de 12 e máxima de 30 graus. Umidade relativa do ar gira em torno de 85% a 25%. Campo Grande, Mato Grosso do Sul, tem previsão de poucas nuvens no céu. Temperatura mínima de 14 e máxima de 30 graus. A umidade relativa do ar vai de 75% a 25%. Região Nordeste, em Fortaleza, a terça-feira amanhece com acúmulo de nuvens, com possibilidade de chuva isolada à noite. Temperatura mínima de 23 e a máxima de 32 graus. A umidade do ar na capital cearense é de 100 a 50%. Palmares, em Pernambuco, comemora aniversário com muitas nuvens no céu e pancadas de chuva isoladas. A temperatura mínima é de 21 e a máxima de 29 graus. Umidade do ar

0: ar varia de 95% a 50%. Região Norte, Palmas e Tocantins têm previsão de poucas nuvens nesta terça-feira. Temperatura mínima de 23 e a máxima de 36 graus nas horas mais quentes do dia. A umidade do ar é de 70 a 30%. Em Barreirinha, Amazonas, sopra velhinhas com muitas nuvens no céu, pancadas de chuva e trovoadas isoladas. Temperatura mínima é de 25 e a máxima de 30 graus. A umidade relativa do ar é de 100 a 75%. Região Sudeste, Belo Horizonte, em Minas Gerais, tem previsão de muitas nuvens no céu nesta terça-feira. Os termômetros registram mínima de 11 e máxima de 26 graus. A umidade relativa do ar vai de 90 a 30%. Magé, no Rio de Janeiro, canta parabéns com céu cheio de nuvens. A temperatura mínima é de 15 e a máxima de 31 graus. Umidade relativa do ar é de 90 a 30%. Região Sul, em Curitiba, Paraná, previsão de muitas nuvens no céu, com possibilidade de chuva isolada à tarde. Os termômetros registram mínima de 13 e máxima de 22 graus. A umidade relativa do ar oscila entre 80 e 40%. Em Botu...
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Já cheguei, turma! Sou eu, seu amigo Jorginho Amaral. É o programa Manhã com Cristo no Ar, a partir de agora aqui na sua rádio nesta terça-feira. Eu quero você aqui comigo juntinho acompanhando esse programa maravilhoso, tá bom? Tá começando e a nossa primeira chega por aqui, ó.

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0: música boa que rola pra você aqui no programa Manhã com Cris. Uma ótima manhã, um bom dia todo especial, um bom dia abençoado pra você, viu, gente linda? Daqui a pouco voltamos com muito mais música aqui no programa Manhã com Cristo.
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2: 3:55.
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0: Já voltando por aqui, turminha, com o programa Manhã com Cristo. Bora curtir mais uma?

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1: Buenas, gauchada amiga de todo o Brasil, estamos começando o nosso programa Morada Campeira, edição desta terça-feira. A partir de agora você fica com o melhor da nossa cultura gaúcha, aqui pela sua rádio preferida, trazendo sempre o melhor da música chucra do Rio Grande. E para começar o programa de hoje, vamos trazendo as primeiras, Darlan Pereira, Vaneira para os Chapeludos e Pedro Hortaça, Cerne Pedra.

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0: Completando o nosso primeiro bloco do programa, ouvimos aí o Tibúrcio das Estâncias, Caçando Buchincho. Daqui a pouco a gente volta, trazendo muito mais pra você, aqui na sua rádio preferida.
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2: O Irã responsabilizou os Estados Unidos pela recente troca de ataques com Israel, que intensificou as tensões na região. Segundo o porta-voz do Ministério de Relações Exteriores iraniano, Ismael Baghaei, as ações israelenses não podem ser dissociadas das políticas americanas, agravando o processo diplomático. Baghaei afirmou que os Estados Unidos têm responsabilidade direta pelas violações do cessar-fogo e que Israel não age sem consultar Washington. Mais cedo, Israel realizou ataques a alvos militares no Irã, após o Irã ter disparado mísseis contra uma base militar israelense.
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0: Buenas, gauchada, vamos prosseguindo com o nosso programa Morada Campeira de hoje, trazendo o melhor da música chucra do Rio Grande. Vamos destacando os nativos, Bate Coxa e Ernesto Nunes, Cabeça Inchada.

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0: Ouvimos aí o Gildo de Freitas, Baile do Chico Torto, e assim a gente vai pro intervalo comercial e daqui a pouquinho a gente volta.
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2: 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Ricardo Faria, CEO da Global Eggs, uma das maiores produtoras globais de ovos, afirmou que a relação entre Brasil e Estados Unidos, apesar de algumas faíscas nas manchetes, é a melhor possível no âmbito empresarial. A declaração foi feita durante o seminário econômico LEAD Estados Unidos-Brasil, em São Paulo. Faria destacou o investimento de 1,2 bilhão de seu grupo nos Estados Unidos, com a aquisição de empresas americanas, o que o tornou o segundo maior do setor. Ele ressaltou a agilidade na aprovação de operações pelo Departamento de Justiça americano, indicando uma fluidez nas relações comerciais entre os dois países.
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2: O Tribunal Regional Eleitoral de Mato Grosso e a Polícia Federal se reuniram para alinhar o planejamento das ações de segurança para as eleições gerais de 2026. O encontro teve como objetivo fortalecer a integração entre as instituições e definir estratégias para garantir a normalidade e a lisura do processo eleitoral no estado. O superintendente da Polícia Federal em Mato Grosso reforçou o compromisso da instituição, destacando que o planejamento é dinâmico e será adaptado conforme as informações repassadas pelo Tribunal Regional Eleitoral de Mato Grosso. A PF contará com um grupo de trabalho específico para crimes eleitorais, considerando as particularidades regionais, incluindo as comunidades indígenas.
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5: O Marrocos ganhou uma preocupação importante às vésperas da estreia na Copa do Mundo contra o Brasil. O atacante Abdessamad Zalzouli, do Real Betis, teve confirmada uma entorse no ligamento colateral medial do joelho direito, após se machucar no amistoso diante da Noruega. Com a lesão, o jogador está fora da partida contra a seleção brasileira e ainda corre o risco de perder os demais jogos da fase de grupos do Mundial. Zalzouli se lesionou após um choque ainda no primeiro tempo e precisou ser substituído no intervalo. Os exames realizados confirmaram a gravidade do problema. Considerado uma das principais peças ofensivas da equipe marroquina, sua ausência representa um desfalque importante para o técnico Mohamed Wahab, que já enfrenta dúvidas sobre outros jogadores lesionados antes do confronto marcado para sábado, 13 de junho.
3: As últimas do esporte. 4:39.
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5: O zagueiro Roger Ibáñez mostrou confiança antes da estreia do Brasil na Copa do Mundo e afirmou estar pronto para atuar até mesmo como lateral esquerdo caso seja necessário. A declaração veio após o técnico Carlo Ancelotti manter mistério sobre a escalação da equipe para a primeira partida do Mundial. Ibáñez destacou que já desempenhou funções diferentes ao longo da carreira e garantiu estar preparado para ajudar a seleção onde for preciso. Com dúvidas na lateral esquerda e opções sendo avaliadas pela comissão técnica, o defensor surge como uma alternativa para o setor. Enquanto Ancelotti não revela os titulares, os jogadores seguem à disposição para cumprir diferentes funções em busca de um bom início de campanha na Copa do Mundo.
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5: O técnico da seleção da Inglaterra, Thomas Tuchel, afirmou que não considera sua equipe uma das favoritas ao título da Copa do Mundo de 2026. O treinador lembrou que os ingleses não conquistam o Mundial desde 1966 e destacou que existem seleções com histórico mais recente de conquistas que chegam à competição com maior favoritismo. Mesmo assim, ele reforçou que a Inglaterra tem condições de brigar pelo troféu. Tuchel destacou que a seleção inglesa vem alcançando fases decisivas nos principais torneios dos últimos anos, com finais de Eurocopa e boas campanhas em Copas do Mundo. Segundo ele, quando uma equipe chega às quartas de final, passa a ter chances reais de conquistar qualquer competição. O treinador pregou calma, disciplina e trabalho duro, mas deixou claro o objetivo dos ingleses: ousamos sonhar com o título mundial.
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3: 4:41.
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1: 5:11.
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3: Buenas, gauchada amiga de todo o Brasil, está começando o nosso programa Morada Campeira desta quarta-feira. E a partir de agora, a gente chega com o melhor da música do Rio Grande. Muito prazer, eu sou seu amigo Wilson Batista, o amigão do povo. Te faço companhia a partir de agora. Sejam todos muito bem-vindos. Prepara o teu chimarrão, porque o meu já está preparado. E sebamos pro início do programa, trazendo as primeiras de hoje, Os Monarcas, É Assim no Meu Rincão e Paulo Costa, Faceiro. Aumenta o volume, porque a marca é buena, tchê.
4: Em nome dos Monarcas, aí o nosso abraço, o nosso amigo Renan Vilamor.

0: Roger Moraes e o grupo Pátria Gaúcha, Campechano. E assim a gente começa o programa Morada Campeira de hoje, aqui pela nossa rádio preferida.
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2: O Ministério da Saúde anunciou a suspensão provisória da vacinação contra a dengue com o imunizante do Instituto Butantan. A decisão foi tomada após a identificação de reações adversas severas e a morte de dois pacientes. Embora o Butantan afirme que ainda não é possível determinar a relação direta com a vacina, a interrupção afeta a estratégia de imunização que estava focada em profissionais da atenção primária em todo o país, além de quatro localidades onde a vacina era aplicada em larga escala. O Instituto Butantan deve realizar novos estudos para investigar os casos e garantir a segurança da população.
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0: Estamos de volta com o programa Morada Campeira, o programa mais gaudério do rádio que você acompanha aqui na nossa rádio preferida, o melhor da música chucra do Rio Grande e em destaque a nossa cultura gaúcha. Tchê Guri, Eu Gosto e Vanderlei Batista, no Tranco do Rio Grande.

0: Paulo Guerra, Sonhos na Calçada, música nova, lançamento que você acompanha aqui no nosso programa Morada Campeira, que faz mais um intervalo. Daqui a pouquinho a gente volta.
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2: Ricardo Faria, CEO da Global Eggs, uma das maiores produtoras globais de ovos, afirmou que a relação entre Brasil e Estados Unidos, apesar de algumas faíscas nas manchetes, é a melhor possível no âmbito empresarial. A declaração foi feita durante o seminário econômico LEAD Estados Unidos-Brasil em São Paulo. Faria destacou o investimento de 1,2 bilhão de seu grupo nos Estados Unidos, com a aquisição de empresas americanas, o que o tornou o segundo maior do setor. Ele ressaltou a agilidade na aprovação de operações pelo Departamento de Justiça americano, indicando uma fluidez nas relações comerciais entre os dois países.
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0: Vamos sequenciando o nosso programa Morada Campeira, aqui pela nossa rádio preferida, o nosso som do Rio Grande, a autêntica música gaúcha na nossa programação campeira. Muito obrigado aos meus colegas aqui da nossa rádio, obrigado a você, amigo de todo o Brasil, pessoal que nos acompanha pelos nossos sites, pelas nossas redes sociais, um abraço a você que nos dá o prazer da sua audiência. Vamos trazer Pedro Hortaça, Timbre de Galo e Os Serranos nos Varzedos da

0: Newton Ferreira, canção para um peão solito. É o programa Morada Campeira, destacando o melhor da nossa música do Rio Grande.
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3: O Tribunal Regional Eleitoral de Mato Grosso e a Polícia Federal se reuniram para alinhar o planejamento das ações de segurança para as eleições gerais de 2026. O encontro teve como objetivo fortalecer a integração entre as instituições e definir estratégias para garantir a normalidade e a lisura do processo eleitoral no estado. O superintendente da Polícia Federal em Mato Grosso reforçou o compromisso da instituição, destacando que o planejamento é dinâmico e será adaptado conforme as informações repassadas pelo Tribunal Regional Eleitoral de Mato Grosso. A PF contará com um grupo de trabalho específico para crimes eleitorais, considerando as particularidades regionais, incluindo as comunidades indígenas.
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0: Buenas, amigos de todo o Brasil, acompanhando o nosso programa Morada Campeira, o programa mais gaudério do rádio, o programa preferido da gauchada em todo o Brasil. Pessoal que nos acompanha nos postos de gasolina, você que está com seu rádio ligado aí na sua empresa, você que está tomando seu chimarrão de todos os dias, aquele topetudo macanudo, muito obrigado pela audiência. Vamos trazendo Márcio Machado e a Tetê Carvalho, Desafio do Martelo, e Luiz Carlos Borges, Baile de Fronteira.
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5: É do martelo, Márcio Machado?
4: Certo, Tetê Carvalho.

0: Dante Ramon Ledesma, classificando as morenas. E assim a gente vai para mais um intervalo. Vamos dar uma aquecida na água do mate. Daqui a pouquinho a gente volta.
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Galera, tá começando mais uma edição imperdível do Pegada Sertaneja. Vai se preparando aí pra entrar no clima, hein? Porque as melhores do sertanejo começam.

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0: E finalizamos aqui mais um super bloco da Kills, hein? Mais uma pegada sertaneja com as melhores do sertanejo pra você. E aí, você curtiu, né? Então fica ligado porque a gente volta já já.
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0: É hora de acelerar o ritmo e botar pra quebrar com os sucessos mais quentes do sertanejo. Então segura firme aí porque o Pegada Sertaneja tá de volta.

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0: finalizamos aqui mais um super bloco da Kills, hein? Mais uma pegada sertaneja com as melhores do sertanejo pra você. E aí, você curtiu, né? Então fica ligado porque a gente volta já já.
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2: 6:30.
0: E aí, galera sertaneja, tá preparado pra mais uma explosão de hits aqui no Pegada Sertaneja? Então segura e vem comigo, porque a festa está apenas começando!
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0: Obrigado, gente. 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
1: Obrigado, meu parceiro.
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0: Continue sintonizado, Pegada Sertaneja volta daqui a pouquinho.
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0: O São João no Nordeste está pegando fogo e não é só por causa das fogueiras. Artistas do forró, como Valquíria Santos e Flávio José, levantaram a voz contra a desvalorização do gênero e o domínio do sertanejo nos grandes festejos juninos. A polêmica ganhou força com desabafos nos palcos e o cancelamento de shows por Flávio José na Bahia, que criticou a diferença de cachês. Em resposta, Henrique, da dupla Henrique e Juliano, minimizou a questão, focando na alegria do público.
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0: É hora de acelerar o ritmo e botar pra quebrar com os sucessos mais quentes do sertanejo. Então segura firme aí, porque o Pegada Sertaneja tá de volta.

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0: banda é apaixonada demais, hein?
1: Faz o coração doer, né, mano?
0: Você tá doido?
2: E assim terminamos mais um bloco musical, hein? Mais uma sequência daquelas. Fica triste não, hein? Porque em breve, daqui a pouquinho, voltamos com mais Pegada Sertaneja. 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
2: A dupla Rob e Roger acaba de presentear os fãs com uma novidade. Eles lançaram a música Ganha o Mundo, Perde Eu, que faz parte do DVD comemorativo Clube da Viola, 30 anos. Essa canção especial conta com a participação de Guilherme Ebenuto e já está disponível em todas as plataformas digitais de áudio e vídeo, prometendo ser mais um sucesso para embalar os corações sertanejos.
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4: Previsão do tempo para quarta-feira, 10 de junho de 2026. Região Norte, Belém, no Pará, tem previsão de muitas nuvens com possibilidade de chuva isolada. Temperatura mínima é de 24 e a máxima de 33 graus, nas horas mais quentes do dia. A umidade do ar é de 98 a 65%. Taguatinga, em Tocantins, sopra velhinhas com poucas nuvens no céu. Temperatura mínima é de 19 e a máxima de 33 graus. A umidade relativa do ar é de 70 a 30%. Você ouviu a previsão do tempo para quarta-feira, 10 de junho de 2026, com informações do IBGE Cidades e do Instituto Nacional de Meteorologia, o IMET.
5: Seis horas e 57 minutos. 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
2: 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E aí, galera, sertaneja, tá preparado pra mais uma explosão de hits aqui no Pegada Sertaneja? Então não perca tempo, porque aqui o Pegada Sertaneja, a festa está apenas começando. 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

0: Uau, hein? Que energia contagiante essas músicas sertanejas nos trazem. Mas calma, hein? 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
0: Um clássico de Zezé de Camargo e Luciano, Irmão da Lua, Amigo das Estrelas, está de volta aos holofotes. A canção, lançada originalmente em 2003, viralizou nas redes sociais após um vídeo em Goiás e levou Zezé a regravar a faixa em seu projeto solo rústico. A nova versão, lançada em abril de 2026, ampliou ainda mais o alcance da música, que agora figura novamente entre as mais executadas do país, mostrando a força temporal da boa música sertaneja.
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3: Previsão do tempo para quarta-feira, 10 de junho de 2026. Região Nordeste. Em Recife, previsão de acúmulo de nuvens com possibilidade de chuva isolada nesta quarta-feira. Temperatura mínima de 23 e a máxima de 28 graus. A umidade do ar na capital pernambucana é de 95 a 60%. O Urbano Santos, no Maranhão, comemora aniversário com muitas nuvens no céu e possibilidade de chuva isolada. A temperatura mínima é de 25 e a máxima de 34 graus. Umidade do ar varia de 90% a 40%. Você ouviu a previsão do tempo para quarta-feira, 10 de junho de 2026, com informações do IBGE Cidades e do Instituto Nacional de Meteorologia, o INMET.
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5: você.
6: Alô, você de Áries. Tudo indica que você vai ser ação e comunicação no modo turbo hoje. Você pode chegar no serviço falando pelos cotovelos e querendo resolver tudo. E tende a convencer e fazer as coisas... Tende a convencer e fazer as coisas fluírem, tá bom? Nos assuntos do coração, olha, o papo pode encaixar e um flerte promete rolar quase sem esforço hoje. O número da sorte para vocês é o 32, a cor é o azul, claro. Hoje você pode se expressar de maneira sensível e cativar as pessoas, viu, ô Torinho? Mas a sua resistência emocional tende a ser testada, já que deve ter dificuldade em compartilhar suas ideias ou ser entendido. Entendida. Nos assuntos do coração, pode ser um dia para refletir e entender melhor se você quer de verdade do... Quer... O que você quer de verdade do crush, né? Ficante ou mozão. Sem pressa e sem pressão. Bora pensar, tá? Número de hoje para você é o 42, a cor rosa.
1: Gêmeos!
6: Geminiano, geminiana, hoje vocês podem querer estabilidade. Tenha foco e responsabilidade, afinal diversão é muito bom, mas boleto não paga sozinho, né, chuchu? Nos assuntos do coração, com o seu charme boa lábia e presença bombando, pode arranjar um ou mais contatinho. Bate-papo descontraído com alguém do seu grupo de amigos tem chance de evoluir para uns pega. Número de hoje é o 8, a cor é marrom.
1: Câncer.
6: E você de câncer? No trabalho, a capacidade de decisão, reação e resolução de... Chabus tende a ficar ágil, boas ideias podem surgir e render reconhecimento. Nos assuntos do coração, um pouco dramático hoje, ai meu Deus do céu, você pode acabar rolando aí, ocasionando um perrengue ou uma discussão, toma cuidado, tá? Número da sorte é o 5, a cor pra você de câncer é o bege.
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5: O Ministério da Saúde anunciou a suspensão provisória da vacinação contra a dengue com o imunizante do Instituto Butantan. A decisão foi tomada após a identificação de reações adversas severas e a morte de dois pacientes. Embora o Butantan afirme que ainda não é possível determinar a relação direta com a vacina. A interrupção afeta a estratégia de imunização que estava focada em profissionais da atenção primária em todo o país, além de quatro localidades onde a vacina era aplicada em larga escala. O Instituto Butantan deve realizar novos estudos para investigar os casos e garantir a segurança da população.
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0: você vai precisar, viu? 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

0: E o Nelson Limões!
1: Jorge Matheus, maravilha, muito obrigado pela confiança, pela presença.
0: Demais. 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
0: não? 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

0: finalizamos aqui mais um super bloco da Kiss, hein? Mais uma pegada sertaneja com as melhores do sertanejo pra você. 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
4: Ricardo Faria, CEO da Global Eggs, uma das maiores produtoras globais de ovos, afirmou que a relação entre Brasil e Estados Unidos, apesar de algumas faíscas nas manchetes, é a melhor possível no âmbito empresarial. A declaração foi feita durante o seminário econômico LEAD Estados Unidos-Brasil, em São Paulo. Faria destacou o investimento de 1,2 bilhão de seu grupo nos Estados Unidos, com a aquisição de empresas americanas, o que o tornou o segundo maior do setor. Ele ressaltou a agilidade na aprovação de operações pelo Departamento de Justiça americano, indicando uma fluidez nas relações comerciais entre os dois países.
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7: Alô, você de Leão. Sentimentos não tão tranquilos nem tão favoráveis tendem a te deixar para baixo. Pode preferir sair do palco e ir para trás dos bastidores, né? E é nesse reconhecimento que deve relaxar e recarregar a bateria emocional. Nos assuntos do coração, pode pintar atração por alguém ousado e até de outra cidade. Prepare o seu coração e pique, pois tem tudo para se jogar numa nova e excitante aventura, hein, bebê? O número de hoje é o 33, a cor branco. Os astros te impulsionam a se expor e investir nas conexões, o que promete resultar em bons contatos e auxílio de gente influente. Pode ter êxito e subir rápido na carreira, hein, Virgem? Nos assuntos do coração, o desejo de ir direto ao ponto vem com tudo. E se depender do cenário astral, à tarde pode marcar um golaço. Mas, ó, vai com calma e cautela, pois tem risco de confusão também. Número de hoje, Virgem, é o 40, cor pink.
8: Libra,
7: amores! Hoje, Mercúrio no topo do mapa e em tensão com Saturno tende a aumentar a preocupação com a sua reputação. Ou seja, crítica de colegas ou feedback mais duro da chefia pode pesar, hein? Ai, ai, ai. Olha, lá pela tarde o clima com todo mundo promete ficar mais tranquilo e favorável. Nos assuntos do coração, sua diplomacia deve ser necessária, pois a comunicação tende a ficar truncada e desacordos podem rolar. Relacionamento mais equilibrado, cheio de energia e até a distância tem tudo para desenrolar à tarde, viu? Número da sorte hoje para você de Libra é o 23, a cor é o lilás.
8: Escorpião.
7: E você de Escorpião? Ô, escorpiãozinho, pode entrar no modo ação no serviço hoje. Só cuidado para não atropelar tudo e todos, ok? E ó, é prudente, né, não prometer demais no meio dos corres, viu? Mas com suas habilidades de negociação on, tende a fechar acordo financeiro bem bom. Nos assuntos do coração, algo leve e descontraído como um bom papo ou convite para ver algo no streaming pode virar, de repente, uma cena intensa de filme de romance. Que é isso, hein? Número de hoje, escorpião, é o 56, a cor é o preto.
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9: Previsão do tempo para quarta-feira, 10 de junho de 2020.

0: Previsão do tempo para quarta-feira, 10 de junho de 2026. Região Centro-Oeste. Em Brasília, céu com poucas nuvens nesta quarta-feira. Os termômetros marcam mínima de 14 e máxima de 27 graus. Umidade relativa do ar, na capital federal, gira em torno de 85 a 35%. Nova Glória, em Goiás, completa mais um ano com previsão de poucas nuvens no céu. Temperatura mínima de 18 e máxima de 33 graus. A umidade relativa do ar vai de 60% a 30%. Você ouviu a previsão do tempo para quarta-feira, 10 de junho de 2026, com informações do IBGE Cidades e do Instituto Nacional de Meteorologia, o IMET.
1: Sete horas e 48 minutos.
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4: As girafas dormem em média apenas 2 horas por dia.

0: Previsão do tempo para quarta-feira, 10 de junho de 2026. Região Sudeste. São Paulo, capital, tem previsão de muitas nuvens no céu nesta quarta-feira. Os termômetros registram mínima de 13 e máxima de 25 graus. Umidade relativa do ar vai de 100 a 30%. Sumidouro, no Rio de Janeiro. Canta parabéns com céu cheio de nuvens. A temperatura mínima é de 13 e a máxima de 27 graus. Umidade relativa do ar é de 80%. Você ouviu a previsão do tempo para quarta-feira, 10 de junho de 2026, com informações do IBGE Cidades e do Instituto Nacional de Meteorologia, o INMET.
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0: Valeu, Gustavinho!
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0: O Pegada Sertaneja agradece aí a todos vocês, nossos amados ouvintes. Esperamos aí te encontrar em breve aqui com muito mais alegria, com muito mais sucessos e boas vibrações. Até o nosso próximo Pegada Sertaneja, hein?
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2: Previsão do tempo para quarta-feira, 10 de junho de 2026. Região Sul. Em Florianópolis, o céu amanhece encoberto com previsão de ocorrer pancadas de chuva e trovoadas isoladas à tarde. Os termômetros registram mínima de 14 e máxima de 19 graus. A umidade relativa do ar na capital catarinense oscila entre 90% e 70%. Em Foz do Iguaçu, Paraná, céu com muitas nuvens, pancadas de chuva e trovoadas isoladas no aniversário da cidade. À tarde pode cair granizo. Os termômetros registram mínima de 15 e máxima de 22 graus. A umidade relativa do ar fica entre 100 e 70%. Você ouviu a previsão do tempo para quarta-feira, 10 de junho de 2026, com informações do IBGE Cidades e do Instituto Nacional de Meteorologia, o IMET.
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3: 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O Tribunal Regional Eleitoral de Mato Grosso e a Polícia Federal se reuniram para alinhar o planejamento das ações de segurança para as eleições gerais de 2026. O encontro teve como objetivo fortalecer a integração entre as instituições e definir estratégias para garantir a normalidade e a lisura do processo eleitoral no estado. O superintendente da Polícia Federal em Mato Grosso reforçou o compromisso da instituição, destacando que o planejamento é dinâmico e será adaptado conforme as informações repassadas pelo Tribunal Regional Eleitoral de Mato Grosso. A PF contará com um grupo de trabalho específico para crimes eleitorais, considerando as particularidades regionais, incluindo as comunidades indígenas.
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7: Alô, você de Sagitário?
8: Sagitário!
7: Hoje você conta com um faro para negócios e investimentos, mas questões ligadas a dívidas, disputa de bens ou bufunfa esquecida entram em foco. Outro desafio é segurar o desejo de ficar se mimando, se divertindo e se endividando. Ai, ai, ai. Nos assuntos do coração, as chances de ir direto ao ponto e curtir momentos animados e calientes são ótimos. Mas um certo medo de se entregar pode pintar e azedar o clima. O número de hoje é o 25, a cor é o azul.
8: Capricórnio.
7: Você tende a acelerar o serviço hoje, viu, Capricórnio? Mas com altas doses de energia, determinação e adaptação, deve dar conta. Nos assuntos do coração, a necessidade de discutir a relação pode pintar, inclusive por causa de alguém ou algo do passado interferindo o seu relacionamento. Cuidado para não se afogar nessas emoções e perder de vista a realidade, tá? O número de hoje para você de Capricórnio é o 32, a cor violeta.
8: Aquário.
7: Senhoras e senhores de Aquário, dica de hoje, confiar na sua intuição. Mercúrio em tensão com Saturno alerta para o risco de desentendimento com colegas ou atrasos no serviço. Cuidado, hein? Nos assuntos do coração, a paquera tem tudo para acelerar e logo virar conquista, pegação ou romance. Número de hoje, Aquário, é o 6, a cor cinza.
8: Peixe.
7: E você de peixes? Hora de ter responsabilidade com seu din-din e fugir de apostas, gastos por empolgação e promessas fáceis, ok? Nos assuntos do coração, dia de ficar de romancinho. Só faltou combinar com Saturno aí, hein? Que a treta com Mercúrio, com o astro e pesa o clima com insegurança e ciumeira. Toma cuidado com isso. O número da sorte para vocês é o 42, a cor azul marinho.
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9: 8:07.
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0: Olá, galera! Tá começando mais uma edição imperdível do Pegada Sertaneja. Vai se preparando aí pra entrar no clima, hein? Porque as melhores do sertanejo começa

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0: Pode comigo, vai.
1: Aquele jeito.
2: 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E aí, você curtiu, né? Então fica ligado porque a gente volta já já.
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0: finalizamos aqui mais um super bloco da Kills, hein? Mais uma pegada sertaneja com as melhores do sertanejo pra você. E aí, você curtiu, né? Então fica ligado porque a gente volta já já.
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2: 8:35.
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0: 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Então segura e vem comigo, porque a festa está apenas começando.
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0: Obrigado, gente. Incrível. Obrigado,
1: meu parceiro.
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0: O São João no Nordeste está pegando fogo e não é só por causa das fogueiras. Artistas do forró, como Valquíria Santos e Flávio José, levantaram a voz contra a desvalorização do gênero e o domínio do sertanejo nos grandes festejos juninos. A polêmica ganhou força com desabafos nos palcos e o cancelamento de shows por Flávio José na Bahia, que criticou a diferença de cachês. Em resposta, Henrique, da dupla Henrique e Juliano, minimizou a questão, focando na alegria do público.
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1: Essa moda é apaixonada demais. Eu não queria viver uma história dessa não, viu?

0: Amanda é apaixonada demais, hein?
1: Faz o coração doer, né, mano?
0: Você tá doido?
2: E assim terminamos mais um bloco musical, hein? Mais uma sequência daquelas. Fica triste não, hein? Porque em breve, daqui a pouquinho, voltamos com mais Pegada Sertaneja. 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
2: A dupla Rob e Roger acaba de presentear os fãs com uma novidade. Eles lançaram a música Ganha o Mundo, Perde Eu, que faz parte do DVD comemorativo Clube da Viola, 30 anos. Essa canção especial conta com a participação de Guilherme Ebenuto e já está disponível em todas as plataformas digitais de áudio e vídeo, prometendo ser mais um sucesso para embalar os corações sertanejos.
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5: Previsão do tempo para quarta-feira, 10 de junho de 2026. Região Norte, Belém, no Pará, tem previsão de muitas nuvens com possibilidade de chuva isolada. Temperatura mínima é de 24 e a máxima de 33 graus, nas horas mais quentes do dia. A umidade do ar é de 98 a 65%. Taguatinga, em Tocantins, sopra velhinhas com poucas nuvens no céu. Temperatura mínima é de 19 e a máxima de 33 graus. A umidade relativa do ar é de 70 a 30%. Você ouviu a previsão do tempo para quarta-feira, 10 de junho de 2026, com informações do IBGE Cidades e do Instituto Nacional de Meteorologia, o IMET.
6: Nove horas e dois minutos.
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0: Uau, hein? Que energia contagiante essas músicas sertanejas nos trazem. Mas calma, hein? Não vá embora, porque ainda temos aí muito mais sucessos incríveis pra você, pra embalar o seu programa Pegada Sertaneja. 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
0: Um clássico de Zezé de Camargo, e Luciano, Irmão da Lua, Amigo das Estrelas, está de volta aos holofotes. A canção, lançada originalmente em 2003, viralizou nas redes sociais após um vídeo em Goiás e levou Zezé a regravar a faixa em seu projeto solo rústico. A nova versão, lançada em abril de 2026, ampliou ainda mais o alcance da música, que agora figura novamente entre as mais executadas do país, mostrando a força temporal da boa música sertaneja.
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3: Previsão do tempo para quarta-feira, 10 de junho de 2026. Região Nordeste. Em Recife, previsão de acúmulo de nuvens com possibilidade de chuva isolada nesta quarta-feira. Temperatura mínima de 23 e a máxima de 28 graus. A umidade do ar na capital pernambucana é de 95 a 60%. O Urbano Santos, no Maranhão, comemora aniversário com muitas nuvens no céu e

0: possibilidade de chuva isolada. A temperatura mínima é de 25 e a máxima de 34 graus. Umidade do ar varia de 90% a 40%. Você ouviu a previsão do tempo para quarta-feira, 10 de junho de 2026, com informações do IBGE Cidades e do Instituto Nacional de Meteorologia, o INMET.
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3: Alô, você de Áries! Tudo indica que você vai ser ação e comunicação no modo turbo hoje. Você pode chegar no serviço falando pelos cotovelos e querendo resolver tudo. E tende a convencer e fazer as coisas fluírem, tá bom? Nos assuntos do coração, olha, o papo pode encaixar e um flerte promete rolar quase sem esforço hoje. O número da sorte para vocês é o 32, a cor é o azul, claro. Hoje você pode se expressar de maneira sensível e cativar as pessoas, viu, ô Torinho? Mas a sua resistência emocional tende a ser testada, já que deve ter dificuldade em compartilhar suas ideias ou ser entendida. Nos assuntos do coração, pode ser um dia para refletir e entender melhor se você quer de verdade do... O que você quer de verdade do crush, né? Ficante ou mozão. Sem pressa e sem pressão. Bora pensar, tá? Número de hoje pra você é o 42, a cor rosa. Gêmeos. Geminiano, geminiana, hoje vocês podem querer estabilidade. Tenha foco e responsabilidade. Afinal, diversão é muito bom, mas boleto não paga sozinho, né, chuchu? Nos assuntos do coração, com o seu charme boa lábia e presença bombando, pode arranjar um ou mais contatinho. Bate-papo descontraído com alguém do seu grupo de amigos tem chance de evoluir para uns pega. Número de hoje é o 8, a cor é marrom. Câncer. E você de câncer? No trabalho, a capacidade de decisão, reação e resolução de chabus tende a ficar ágil. Boas ideias podem surgir e render reconhecimento. Nos assuntos do coração, um pouco dramático hoje. Ai, meu Deus do céu, você pode acabar rolando aí, ocasionando um perrengue ou uma discussão. Toma cuidado, tá? Número da sorte é o 5. A cor pra você de câncer é o bege.
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0: Obrigado.
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5: O Ministério da Saúde anunciou a suspensão provisória da vacinação contra a dengue com o imunizante do Instituto Butantan. A decisão foi tomada após a identificação de reações adversas severas e a morte de dois pacientes. Embora o Butantan afirme que ainda não é possível determinar a relação direta com a vacina, a interrupção afeta a estratégia de imunização que estava focada em profissionais da atenção primária em todo o país, além de quatro localidades onde a vacina era aplicada em larga escala. O Instituto Butantan deve realizar novos estudos para investigar os casos e garantir a segurança da população.
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0: você vai precisar, viu? 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

0: E o Edson Limões!
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0: senhor,
1: pela presença. 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
0: Não. 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

0: Finalizamos aqui mais um super bloco da Kills, hein? Mais uma pegada sertaneja com as melhores do sertanejo pra você. E aí, você curtiu, né? Então fica ligado porque a gente volta já já. 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
2: Ricardo Faria, CEO da Global Eggs, uma das maiores produtoras globais de ovos, afirmou que a relação entre Brasil e Estados Unidos, apesar de algumas faíscas nas manchetes, é a melhor possível no âmbito empresarial. A declaração foi feita durante o seminário econômico LEAD Estados Unidos-Brasil, em São Paulo. Faria destacou o investimento de 1,2 bilhão de seu grupo nos Estados Unidos, com a aquisição de empresas americanas, o que o tornou o segundo maior do setor. Ele ressaltou a agilidade na aprovação de operações pelo Departamento de Justiça americano, indicando uma fluidez nas relações comerciais entre os dois países.
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6: Alô, você de Leão. Sentimentos não tão tranquilos nem tão favoráveis tendem a te deixar para baixo. Pode preferir sair do palco e ir para trás dos bastidores, né? E é nesse reconhecimento que deve relaxar e recarregar a bateria emocional. Nos assuntos do coração, pode pintar atração por alguém ousado e até de outra cidade. Prepare o seu coração e pique, pois tem tudo para se jogar numa nova e excitante aventura, hein, bebê? O número de hoje é o 33, a cor branco. Os astros te impulsionam a se expor e investir nas conexões, o que promete resultar em bons contatos e auxílio de gente influente. Pode ter êxito e subir rápido na carreira, hein, Virgem? Nos assuntos do coração, o desejo de ir direto ao ponto vem com tudo. E se depender do cenário astral, à tarde pode marcar um golaço. Mas ó, vai com calma e cautela, pois tem risco de confusão também. Número de hoje, Virgem, é o 40, cor pink. Libre amores! Hoje, Mercúrio no topo do mapa e em tensão com Saturno tende a aumentar a preocupação com a sua reputação. Ou seja, crítica de colegas ou feedback mais duro da chefia pode pesar, hein? Ai, ai, ai. Olha, lá pela tarde o clima com todo mundo promete ficar mais tranquilo e favorável. Nos assuntos do coração, sua diplomacia deve ser necessária, pois a comunicação tende a ficar truncada e desacordos podem rolar. Relacionamento mais equilibrado, cheio de energia e até a distância tem tudo para desenrolar à tarde, viu? Número da sorte hoje para você de Libra é o 23, a cor é o lilás. E você de Escorpião? Oh, Escorpiãozinho, pode entrar no modo ação no serviço hoje. Só cuidado para não atropelar tudo e todos, ok? E ó, é prudente, né, não prometer demais no meio dos corres, viu? Mas com suas habilidades de negociação on, tende a fechar acordo financeiro bem bom. Nos assuntos do coração, algo leve e descontraído como um bom papo ou convite para ver algo no streaming pode virar, de repente, uma cena intensa de filme de romance. Que é isso, hein? Número de hoje, Escorpião, é o 56, a cor é o preto.
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7: Previsão do tempo para quarta-feira, 10 de junho de 2026. Região Centro-Oeste. Em Brasília, céu com poucas nuvens nesta quarta-feira. Os termômetros marcam mínima de 14 e máxima de 27 graus. Umidade relativa do ar, na capital federal, gira em torno de 85 a 35%. Nova Glória, em Goiás, completa mais um ano com previsão de poucas nuvens no céu. Temperatura mínima de 18 e máxima de 33 graus. A umidade

0: relativa do ar vai de 60% a 30%. Você ouviu a previsão do tempo para quarta-feira, 10 de junho de 2026, com informações do IBGE Cidades e do Instituto Nacional de Meteorologia, o IMET.
1: Nove horas e 53 minutos.
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4: As girafas dormem em média apenas 2 horas por dia.

0: Previsão do tempo para quarta-feira, 10 de junho de 2026. Região Sudeste. São Paulo, capital, tem previsão de muitas nuvens no céu nesta quarta-feira. Os termômetros registram mínima de 13 e máxima de 25 graus. Umidade relativa do ar vai de 100 a 30%. Sumidouro, no Rio de Janeiro. Canta parabéns com céu cheio de nuvens. A temperatura mínima é de 13 e a máxima de 27 graus. Umidade relativa do ar é de 80%. Você ouviu a previsão do tempo para quarta-feira, 10 de junho de 2026, com informações do IBGE Cidades e do Instituto Nacional de Meteorologia, o INMET.
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0: 10:01.
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2: Olá, ouvintes apaixonados por música! Sejam bem-vindos ao programa Toca Tudo, onde a diversidade sonora é a nossa marca registrada. Estamos prontos para levar vocês a uma jornada musical incrível. Tá começando o Toca Tudo. Eu sou Fernando Medeiros, só tá começando o Toca Tudo de hoje.
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3: Alô, você de Aries. Tudo indica que você vai ser ação e comunicação no modo turbo hoje. Você pode chegar no serviço falando pelos cotovelos e querendo resolver tudo. E tende a convencer e fazer as coisas... Tende a convencer e fazer as coisas fluírem, tá bom? Nos assuntos do coração, olha, o papo pode encaixar e um flerte promete rolar quase sem esforço hoje. O número da sorte para vocês é o 32, a cor é o azul claro. Hoje você pode se expressar de maneira sensível e cativar as pessoas, viu, ô Torinho? Mas a sua resistência emocional tende a ser testada, já que deve ter dificuldade em compartilhar suas ideias ou ser entendido, entendida. Nos assuntos do coração, pode ser um dia para refletir e entender melhor se você quer de verdade do... Quer... O que você quer de verdade do crush, né? Ficante ou mozão. Sem pressa e sem pressão. Bora pensar, tá? Número de hoje pra você é o 42, a cor rosa. Gêmeos. Geminiano, geminiana, hoje vocês podem querer estabilidade. Tenha foco e responsabilidade. Afinal, diversão é muito bom, mas boleto não paga sozinho, né, chuchu? Nos assuntos do coração, com o seu charme boa lábia e presença bombando, pode arranjar um ou mais contatinho. Bate-papo descontraído com alguém do seu grupo de amigos tem chance de evoluir para uns pega. Número de hoje é o 8, a cor é marrom. Câncer. E você de câncer? No trabalho, a capacidade de decisão, reação e resolução de chabus tende a ficar ágil. Boas ideias podem surgir e render reconhecimento. Nos assuntos do coração, um pouco dramático hoje. Ai, meu Deus do céu. Você pode acabar rolando aí, ocasionando um perrengue ou uma discussão. Toma cuidado, tá? Número da sorte é o 5. A cor pra você de câncer é o bege.
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5: Está no ar mais uma edição do seu Jornal de Confiança. Com as informações mais quentes do dia. Trazendo tudo o que você precisa saber de maneira clara e direta. Eu sou Naldo Meirelles e prepare-se para ficar por dentro do que acontece no Brasil e no mundo, com análises e reportagens especiais.

0: A partir de agora no Repórter Brasil News. Sejam bem-vindos.
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3: Previsão do tempo para quarta-feira, 10 de junho de 2026. Região Centro-Oeste. Em Brasília, céu com poucas nuvens nesta quarta-feira. Os termômetros marcam mínima de 14 e máxima de 27 graus. Umidade relativa do ar na capital federal gira em torno de 85 a 35%. Nova Glória, em Goiás, completa mais um ano com previsão de poucas nuvens no céu. Temperatura mínima de 18 e máxima de 33 graus. A umidade relativa do ar vai de 60% a 30%. Região Nordeste. Em Recife, previsão de acúmulo de nuvens com possibilidade de chuva isolada nesta quarta-feira. Temperatura mínima de 23 e a máxima de 28 graus. A umidade do ar na capital pernambucana é de 95 a 60%. Urbano Santos, no Maranhão, comemora aniversário com muitas nuvens no céu e possibilidade de chuva isolada. A temperatura mínima é de 25 e a máxima de 34 graus. Umidade do ar varia de 90% a 40%. Região Norte. Belém, no Pará, tem previsão de muitas nuvens com possibilidade de chuva isolada. Temperatura mínima é de 24 e a máxima de 33 graus, nas horas mais quentes do dia. A umidade do ar é de 98 a 65%. Taguatinga, em Tocantins, sopra velhinhas com poucas nuvens no céu. Temperatura mínima é de 19 e a máxima de 33 graus. A umidade relativa do ar é de 70 a 30%. Região Sudeste. São Paulo, capital, tem previsão de muitas nuvens no céu nesta quarta-feira. Os termômetros registram mínima de 13 e máxima de 25 graus. Umidade relativa do ar vai de 100 a 30%. Sumidouro, no Rio de Janeiro, canta parabéns com céu cheio de nuvens. A temperatura mínima é de 13 e a máxima de 27 graus. Umidade relativa do ar é de 80 a 40%. Região Sul. Em Florianópolis, o céu amanhece encoberto com previsão de ocorrer pancadas de chuva e trovoadas isoladas à tarde. Os termômetros registram mínima de 14 e máxima de 19 graus. A umidade relativa do ar na capital catarinense oscila entre 90 e 70%. Em Foz do Iguaçu, Paraná, céu com muitas nuvens, pancadas de chuva e trovoadas isoladas no aniversário da cidade. À tarde pode cair granizo. Os termômetros registram mínima de 15 e máxima de 22 graus. A umidade relativa do ar fica entre 100 e 70%. Você ouviu a previsão do tempo para quarta-feira, 10 de junho de 2026, com informações do IBGE Cidades e do Instituto Nacional de Meteorologia.
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4: A compra e venda de veículos usados pode ser realizada pelo aplicativo da CNH do Brasil no futuro. A proposta está em estudo no Ministério dos Transportes, afirmou o ministro Jorge Santoro nesta terça-feira, durante o programa Bom Dia Ministro, realizado pela EBC, a Empresa Brasil de Comunicação. Segundo o ministro, uma consulta pública vai ser lançada em breve sobre o tema. A ideia é colocar toda a parte burocrática no sistema digital, deixando o processo mais simples e rápido do que é atualmente.
5: Porque hoje é uma epopeia. Você quer vender um carro para mim, você vai ter que ir no cartório e reconhecer sua firma e fazer uma vistoria no Detran. Aí você fica com um pagamento. Será que vai assino a transferência? Será que eu não assino? Tudo isso vai ser feito no celular, no aplicativo. E aí o projeto está praticamente pronto. A gente vai colocar em consultas. E isso são mais de 10 milhões de transações anualmente de compra e venda de veículos usados.
4: Sobre a CNH do Brasil, Jorge Santoro destacou o recorde de 1.141.000 novos documentos emitidos nos primeiros 5 meses do ano. Segundo ele, é preciso acelerar a habilitação de instrutores autônomos em alguns estados. No tema ferrovias, o ministro afirmou que o BNDES deve anunciar na próxima quinta-feira uma nova linha de crédito para ferrovias com prazo maior, O objetivo é atrair investidores europeus e chineses, entre outros. E até agosto deve ser assinado um termo com uma empresa portuguesa e chinesa para retomar as obras da Fiol 1 ainda neste ano. A ferrovia liga o interior da Bahia ao porto de Ilhéus. Seriam 7 bilhões de reais para terminar a obra.
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6: A receita do sucesso na Copa do Mundo é simples para a Organização Pan-Americana da Saúde. Com saúde, todos saem ganhando. A OPAS é o braço da Organização Mundial da Saúde nas Américas. A recomendação para quem for assistir às partidas da Copa, seja em eventos públicos grandes em sua cidade ou dentro dos estádios, é manter a atenção com a saúde. A agência reforça que é fundamental que o torcedor esteja bem hidratado sempre, celebre sem álcool e que ajude a fazer da Copa do Mundo um evento agradável e seguro para todos que participam. Para quem vai viajar ao Canadá, aos Estados Unidos ou ao México, onde acontecem os jogos da Copa, a OPAS recomenda primeiro o cuidado pessoal. A dica é estar com a caderneta de vacinas em dia, especialmente a imunização contra o sarampo, ter hábitos que previnam doenças e ter cuidado com a comida e a bebida que consome. O continente das Américas registrou casos recentes de sarampo, por isso qualquer sinal de febre, erupções na pele e dificuldade para respirar devem ser levados a sério. A recomendação da agência da ONU é de que a pessoa deve procurar os serviços médicos rapidamente.
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6: O Ministério da Educação liberou consulta às vagas do Sisu Mais 2026, etapa complementar do Sistema de Seleção Unificada, criada para preencher vagas remanescentes nas instituições públicas. As inscrições começam na próxima semana, dia 15, e poderão ser feitas até 19 de junho. Ao todo, aderiram ao programa 34 instituições públicas de educação superior. Podem participar candidatos que fizeram Enem nos últimos 3 anos e concorreram na etapa regular do Sisu 2026. A página de consulta de vagas está disponível no portal de acesso único no endereço acessounico.mec.gov.br/Sisu.
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7: O Ministério Público e a Polícia Civil de São Paulo realizaram nesta terça-feira a Operação Infiltrados, que apura a participação de um investigador em um plano para matar um promotor paulista. Foram cumpridos 3 mandados de prisão e 10 de busca e apreensão nas cidades de Campinas e Cardoso. Entre os alvos estão o chefe dos investigadores de uma delegacia da Polícia Civil de Campinas, um ex-policial civil, um ex-estagiário do Ministério Público e um policial penal. Os agentes também fizeram buscas em residências e escritórios de advocacia. A investigação apura a infiltração de membros do PCC, o primeiro comando da capital, no Ministério Público, além de crimes de corrupção, extorsão e violação de sigilo funcional. A operação é um desdobramento de 2 outras, a Pronta Resposta e a Off-White, ambas deflagradas em agosto de 2025, e apontaram um plano do PCC para matar o promotor de justiça, Amaury Silveira Filho. O Ministério Público descobriu que uma semana antes da operação, o responsável pela execução do plano havia se encontrado com o chefe dos investigadores da Delegacia de Investigações sobre Entorpecentes de Campinas. Inclusive, foram localizados vídeos que mostram o encontro. O Ministério Público investiga se informações privilegiadas e sensíveis foram repassadas ao criminoso. Em outra frente, o MP descobriu que um dos principais membros do PCC estava sendo vítima de extorsão por um estagiário do próprio Ministério Público. O estudante, meses antes, teria se infiltrado propositalmente em uma das promotorias de justiça criminal de Campinas com fins criminosos. O estagiário usou bancos de dados e sistemas de pesquisa e, contando com o auxílio de outros agentes públicos, teria identificado criminosos com alto poder econômico. Dessa forma, ele atuava para extorquir dinheiro em troca de suposta proteção nas investigações.
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8: O Ministério da Saúde anunciou a suspensão provisória da vacinação contra a dengue com o imunizante do Instituto Butantan. A decisão foi tomada após a identificação de reações adversas severas e a morte de dois pacientes. Embora o Butantan afirme que ainda não é possível determinar a relação direta com a vacina, a interrupção afeta a estratégia de imunização que estava focada em profissionais da atenção primária em todo o país, além de quatro localidades onde a vacina era aplicada em larga escala. O Instituto Butantan deve realizar novos estudos para investigar os casos e garantir a segurança da população.
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8: Ricardo Faria, CEO da Global Eggs, uma das maiores produtoras globais de ovos, afirmou que a relação entre Brasil e Estados Unidos, apesar de algumas faíscas nas manchetes, é a melhor possível no âmbito empresarial. A declaração foi feita durante o Seminário Econômico LEAD Estados Unidos-Brasil, em São Paulo. Faria destacou o investimento de 1,2 bilhão de seu grupo nos Estados Unidos, com a aquisição de empresas americanas, o que o tornou o segundo maior do setor. Ele ressaltou a agilidade na aprovação de operações pelo Departamento de Justiça americano, indicando uma fluidez nas relações comerciais entre os dois países.
2: 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Em instantes voltaremos com mais notícias aqui no Jornal Repórter Brasil News. Fique ligado.
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2: A CBF anunciou uma mudança no comando da comissão de arbitragem. Rodrigo Sintra deixou o cargo e o ex-árbitro FIFA, Sandro Meira Ritchie, foi escolhido para assumir a função. A entidade agradeceu o trabalho realizado por Sintra e destacou os avanços obtidos pela arbitragem brasileira durante sua gestão. Sandro Meira Ritchie chega ao cargo após atuar nos últimos anos como gerente de árbitros da Professional Referee Organization, PRO, entidade responsável pela arbitragem da MLS nos Estados Unidos. Com experiência em competições internacionais e participação na Copa do Mundo de 2018, ele terá a missão de liderar uma área constantemente cobrada no futebol brasileiro, especialmente em questões envolvendo arbitragem e VAR. A transição será realizada de forma gradual, sem impacto nas competições em andamento.
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3: O Botafogo sofreu o seu sexto transfer ban imposto pela FIFA. A nova punição está relacionada a uma dívida na contratação do zagueiro Lucas Villalba, adquirido junto ao Nacional do Uruguai no início da temporada. Com a sanção, o clube segue impedido de registrar novos jogadores até que a pendência seja resolvida. A situação financeira do clube continua preocupando. Nos últimos meses, o Botafogo acumulou diversas punições da FIFA por atrasos em pagamentos de transferências e outras obrigações. Algumas das pendências envolvem negociações de jogadores como Thiago Almada, Santi Rodrigues e Rewan Cruz. Enquanto busca uma solução para as dívidas e avança no processo de venda da SAF para o grupo GDA Luma, o clube tenta regularizar suas contas para voltar a contratar reforços normalmente.
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4: O volante José Martínez falou pela primeira vez sobre a grave lesão no joelho que sofreu antes de deixar o Corinthians. Em entrevista, o venezuelano afirmou que o problema aconteceu enquanto ainda treinava e jogava pelo clube, contrariando suspeitas levantadas na época de que a contusão poderia ter ocorrido durante o período em que permaneceu afastado da equipe. Martínez também comentou a rescisão de contrato, que ocorreu após um início de temporada conturbado, marcado por atraso em sua reapresentação e pela descoberta da lesão no joelho esquerdo. O jogador disse guardar carinho pelo Corinthians e ressaltou que sempre procurou agir com profissionalismo durante sua passagem pelo clube. O Timão chegou a avaliar medidas mais severas, mas as partes optaram por um acordo amigável para encerrar o vínculo.
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5: O técnico Mano Menezes, atualmente no comando da seleção do Peru, apontou a Espanha como a principal favorita ao título da Copa do Mundo de 2026. Antes do amistoso entre as duas seleções, o treinador brasileiro elogiou o trabalho desenvolvido pelos espanhóis nos últimos anos e destacou a continuidade do projeto como um dos principais diferenciais da equipe. Segundo Mano, enquanto a Espanha apresenta um modelo consolidado e consistente, o Brasil ainda vive um processo de construção sob o comando de Carlo Ancelotti. Mesmo colocando a Espanha à frente na disputa pelo título, Mano ressaltou a força da seleção brasileira e afirmou que o Brasil continua entre os candidatos a conquistar o Mundial. As declarações repercutiram na véspera da estreia das seleções na competição. Do lado espanhol, o técnico Luis de la Fuente recebeu os elogios com humildade, afirmando que sua equipe tem confiança no trabalho realizado, mas reconhecendo que outras seleções também possuem qualidade suficiente para chegar ao título.
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6: A seleção feminina da Espanha garantiu vaga na Copa do Mundo Feminina de 2027, que será disputada no Brasil. Atual campeã mundial, a equipe confirmou a classificação ao terminar na liderança de seu grupo nas eliminatórias europeias. Quem também carimbou o passaporte para o Mundial foi a França, que assegurou a primeira colocação de sua chave após uma campanha consistente

0: Mundial foi a França, que assegurou a primeira colocação de sua chave após uma campanha consistente na Liga das Nações da UEFA.
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2: O Ministério da Fazenda vai divulgar mais de 25 mil documentos relacionados às bets, empresas de prêmios, apostas e jogos virtuais. O anúncio foi feito nesta segunda-feira pelo ministro Dario Durigan. Segundo ele, a medida vai trazer mais transparência ao setor, garantindo acesso à informação e à proteção de dados pessoais e fiscais.
3: Meu compromisso, como é o compromisso do presidente Lula, é o compromisso de dar transparência. Esse governo não é o governo do sigilo, não é o governo que pretende guardar informação e omitir informação das pessoas. Portanto, nos próximos dias, todos os processos que tratam das empresas de prêmios e apostas que tiverem sido concluídos no Ministério da Fazenda terão ampla divulgação, inclusive por nós, de maneira proativa.
2: Segundo o ministro, a divulgação dos documentos ainda não havia sido feita porque é preciso preservar dados pessoais e informações sigilosas. Agora, uma força-tarefa vai realizar esse trabalho.
3: Nós estamos falando de 25 mil documentos, mais ou menos, que foram exigidos pelo Ministério da Fazenda para que a gente pudesse fazer uma avaliação de origem de capital, do imposto de renda das pessoas que se dizem dirigentes das bets, para que a gente tivesse todas as informações, dados familiares, que esses dados, que são dados pessoais, eles precisam ser tarjados para que não haja exposição do nome das pessoas, da situação fiscal, da situação bancária das pessoas.
2: Esse trabalho de divulgação dos processos relacionados às bets vai ser feito junto com a Controladoria Geral da União. Depois, os documentos vão ser publicados no site do Ministério da Fazenda.
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4: Pesquisadores da Universidade Federal do Rio de Janeiro descreveram uma nova espécie de marsupial exclusiva da Baixada Litorânea e do litoral norte fluminense, a cuíca de três listras do Rio de Janeiro. A pesquisa foi publicada na revista internacional Journal of Mammalogy, ligada à Universidade de Oxford, no Reino Unido. A nova espécie foi encontrada em um dos últimos fragmentos de Mata Atlântica, em Cabiúnas, no município de Macaé, ao norte fluminense. O professor do Programa de Pós-Graduação em Ciências Ambientais e Conservação da UFRJ, orientador do estudo, Pablo Gonçalves, explica a cronologia da descoberta.
5: A gente fez um trabalho lá em 2010, 2011 e a gente detectou os primeiros exemplares e a gente, na época, não achava nada de especial, né? Porque existem outras cuicas de 3 listras, outras espécies já descritas há mais tempo. A gente achava que esses exemplares pertenciam a alguma espécie já conhecida, já bem estudada. Foram os estudos genéticos que apontaram esse bicho de Cabiúnas como bem diferente do resto das cuicas de 3 listras da Mata Atlântica, né? Do Sudeste.
4: Além das características genéticas, o marsupial, que pesa algumas dezenas de gramas e se alimenta principalmente de insetos, possui um padrão de listras diferente. Segundo os pesquisadores, a listra preta do meio das suas costas é mais curta e desaparece antes de chegar ao focinho. Outras nuances, como o formato do crânio e a dentição, também foram determinantes para a descrição da nova espécie. Segundo as análises, foi constatado que este marsupial surgiu há 1,78 milhão de anos, durante o período Pleistoceno. Para o professor, a espécie esteve escondida da ciência durante todo esse tempo por conta da falta de estudos em determinadas localidades.
5: Esses estudos, a maioria deles estão restritos às regiões dos parques nacionais, da Serra dos Órgãos, Parque Nacional de Itatiaia. Então, assim, regiões mais distantes da capital ainda são relativamente remotas, especialmente em termos de estudos como esse, né? Zoológicos, taxonômicos. O que é verdade para boa parte do Brasil, né? Várias regiões do Brasil muito pouco estudadas e que basta a gente investir, né, em ciência nesses lugares que novas espécies aparecerão. Serão.
4: A equipe de pesquisa também foi composta por duas egressas do mestrado do PPG-SIAC da UFRJ, Isabelle Chagas Vilela Borges e Karina Azevedo Oliveira Silva. Segundo os cientistas, o tempo de origem desta cuíca coincide com a de outros mamíferos, como o mico-leão-dourado e a preguiça de coleira do Sudeste, o que reforça a ideia de que o local funcionou como um tipo de berçário evolutivo único. No entanto, o estudo também acende um alerta para a necessidade de conservação da espécie, já que ela ainda não foi registrada em unidades de conservação de proteção integral. A mata onde ela reside está próxima a grandes empreendimentos industriais, como o terminal Cabiunas de óleo e gás, e rodovias de fluxo intenso, como a BR-101. Segundo Pablo Gonçalves, áreas de baixada da Mata Atlântica, como a de Cabiunas, são os locais mais desmatados.

0: Daí vem a necessidade de implementar medidas de parceria entre os setores público e privado.
1: A proposta seria a gente investir na criação de reservas particulares do patrimônio natural, as chamadas RPPNs, né? Que nada impede que os proprietários continuem tendo a sua alternativa de produção econômica, mas respeitando as áreas de floresta e tentando fazer intervenções para que conectem essas áreas de floresta com outras áreas vizinhas, né? Com outros fragmentos vizinhos, né? A conectividade entre esses fragmentos também é muito importante.
0: O professor lembrou ainda que as RPPNs podem abrir oportunidades econômicas vantajosas, como o ecoturismo.
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3: Passou a valer nesta semana a lei sancionada pelo presidente Lula, que tipifica como crime o exercício ilegal da profissão de médico veterinário, mesmo que de forma gratuita. Anteriormente, atuar como médico veterinário sem autorização legal era uma contravenção penal. Com a mudança no artigo 282 do Código Penal, a conduta pode levar à detenção de 6 meses a 2 anos. Nos casos em que há finalidade de lucro, também pode ser aplicada uma multa. A Lei 15.425 também inclui situações agravantes, como lesão corporal de natureza grave ou gravíssima, pela qual o autor responde pelos crimes previstos no Código Penal. Em caso de morte, responde pelo crime de homicídio. Quando o crime ocasiona lesão ou morte de animal, o infrator também é responsabilizado por crime ambiental. A nova lei também estabelece que comete crime quem exerce a profissão durante período de suspensão ou cancelamento da habilitação ou registro profissional. Com a alteração no Código Penal, a punição para o exercício ilegal da medicina veterinária se soma a outras profissões da área de saúde já previstas em lei, como a medicina, odontologia e farmácia.
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6: Alô, você de Leão. Sentimentos não tão tranquilos nem tão favoráveis tendem a te deixar para baixo. Pode preferir sair do palco e ir para trás dos bastidores, né? E é nesse reconhecimento que deve relaxar e recarregar a bateria emocional. Nos assuntos do coração, pode pintar atração por alguém ousado e até de outra cidade. Prepare o seu coração e pique, pois tem tudo para se jogar numa nova e excitante aventura, hein, bebê? O número de hoje é o 33, a cor branco. Os astros te impulsionam a se expor e investir nas conexões, o que promete resultar em bons contatos e auxílio de gente influente. Pode ter êxito e subir rápido na carreira, hein, Virgem? Nos assuntos do coração, o desejo de ir direto ao ponto vem com tudo. E se depender do cenário astral, à tarde pode marcar um golaço. Mas, ó, vai com calma e cautela, pois tem risco de confusão também. Número de hoje, Virgem, é o 40, cor pink. Libra, amores! Hoje, Mercúrio no topo do mapa e em tensão com Saturno tende a aumentar a preocupação com a sua reputação. Ou seja, crítica de colegas ou feedback mais duro da chefia pode pesar, hein? Ai, ai, ai. Olha, lá pela tarde o clima com todo mundo promete ficar mais tranquilo e favorável. Nos assuntos do coração, sua diplomacia deve ser necessária, pois a comunicação tende a ficar truncada e desacordos podem rolar. Relacionamento mais equilibrado, cheio de energia e até a distância tem tudo para desenrolar à tarde, viu? Número da sorte hoje para você de Libra é o 23, a cor é o lilás. Escorpião. E você de Escorpião? Ô, escorpiãozinho, pode entrar no modo ação no serviço hoje. Só cuidado para não atropelar tudo e todos, ok? E ó, é prudente, né, não prometer demais no meio dos corres, viu? Mas com suas habilidades de negociação on, tende a fechar acordo financeiro bem bom. Nos assuntos do coração, algo leve e descontraído como um bom papo ou convite para ver algo no streaming pode virar, de repente, uma cena intensa de filme de romance. Que é isso, hein? Número de hoje, Escorpião, é o 56, a cor é o preto.
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7: 10 horas e 58 minutos.
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2: De volta com o seu Toca Tudo. De volta com muita música. Continuamos a viagem musical com as melhores batidas e os maiores sucessos.
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4: Muito bem, a partir de agora está no ar o Jornal Rádio News. Informação em primeiro lugar. Brasil e o mundo passam aqui na sua rádio favorita. Sejam bem-vindos.
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5: Previsão do tempo para quarta-feira, 10 de junho de 2026. Região Centro-Oeste. Em Brasília, céu com poucas nuvens nesta quarta-feira. Os termômetros marcam mínima de 14 e máxima de 27 graus. Umidade relativa do ar na capital federal gira em torno de 85 a 35%. Nova Glória, em Goiás, completa mais um ano com previsão de poucas nuvens no céu. Temperatura mínima de 18 e máxima de 33 graus. A umidade relativa do ar vai de 60% a 30%. Região Nordeste. Em Recife, previsão de acúmulo de nuvens com possibilidade de chuva isolada nesta quarta-feira. Temperatura mínima de 23 e a máxima de 28 graus. A umidade do ar na capital pernambucana é de 95 a 60%. O Urbano Santos, no Maranhão, comemora aniversário com muitas nuvens no céu e possibilidade de chuva isolada. A temperatura mínima é de 25 e a máxima de 34 graus. Umidade do ar varia de 90 a 40%. Região Norte. Belém, no Pará, tem previsão de muitas nuvens com possibilidade de chuva isolada. Temperatura mínima é de 24 e a máxima de 33 graus, nas horas mais quentes do dia. A umidade do ar é de 98 a 65%. Taguatinga, em Tocantins, sopra velinhas com poucas nuvens no céu. Temperatura mínima é de 19 e a máxima de 33 graus. A umidade relativa do ar é de 70 a 30%. Região Sudeste. São Paulo, capital, tem previsão de muitas nuvens no céu nesta quarta-feira. Os termômetros registram mínima de 13 e máxima de 25 graus. Umidade relativa do ar vai de 100 a 30%. Sumidouro, no Rio de Janeiro, canta parabéns com céu cheio de nuvens. A temperatura mínima é de 13 e a máxima de 27 graus. Umidade relativa do ar é de 80 a 40%. Região Sul. Em Florianópolis, o céu amanhece encoberto com previsão de ocorrer pancadas de chuva e trovoadas isoladas à tarde. Os termômetros registram mínima de 14 e máxima de 19 graus. A umidade relativa do ar na capital catarinense oscila entre 90 e 70%. Em Foz do Iguaçu, Paraná, céu com muitas nuvens, pancadas de chuva e trovoadas isoladas no aniversário da cidade. À tarde pode cair granizo. Os termômetros registram mínima de 15 e máxima de 22 graus. A umidade relativa do ar fica entre 100 e 70%. Você ouviu a previsão do tempo para quarta-feira, 10 de junho.

0: Você ouviu a previsão do tempo para quarta-feira, 10 de junho de 2026, com informações do IBGE Cidades e do Instituto Nacional de Meteorologia.
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3: A compra e venda de veículos usados pode ser realizada pelo aplicativo da CNH do Brasil no futuro. A proposta está em estudo no Ministério dos Transportes, afirmou o ministro Jorge Santoro nesta terça-feira, durante o programa Bom Dia Ministro, realizado pela EBC, a Empresa Brasil de Comunicação. Segundo o ministro, uma consulta pública vai ser lançada em breve sobre o tema. A ideia é colocar toda a parte burocrática no sistema digital, deixando o processo mais simples e rápido do que é atualmente.
4: Porque hoje é uma epopeia. Você quer vender um carro para mim, você vai ter que ir no cartório e reconhecer sua firma, ir fazer uma vistoria no Detran. Aí você fica com um pagamento. Será que vai assino a transferência? Será que eu não assino? Tudo isso vai ser feito no celular, no aplicativo. E aí o projeto está praticamente pronto. A gente vai colocar em consultas. E isso são mais de 10 milhões de transações anualmente de compra e venda de veículos usados.
3: Sobre a CNH do Brasil, Jorge Santoro destacou o recorde de 1 milhão e 141 mil novos documentos emitidos nos primeiros 5 meses do ano. Segundo ele, é preciso acelerar a habilitação de instrutores autônomos em alguns estados. No tema ferrovias, o ministro afirmou que o BNDES deve anunciar na próxima quinta-feira uma nova linha de crédito para ferrovias com prazo maior. O objetivo é atrair investidores europeus e chineses, entre outros. E até agosto deve ser assinado um termo com uma empresa portuguesa e chinesa para retomar as obras da FIOL 1 ainda neste ano. A ferrovia liga o interior da Bahia ao porto de Ilhéus. Seriam 7 bilhões de reais para terminar a obra.
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5: A receita do sucesso na Copa do Mundo é simples para a Organização Pan-Americana da Saúde. Com saúde, todos saem ganhando. A OPAS é o braço da Organização Mundial da Saúde nas Américas. A recomendação para quem for assistir às partidas da Copa, seja em eventos públicos grandes em sua cidade ou dentro dos estádios, é manter a atenção com a saúde. A agência reforça que é fundamental que o torcedor esteja bem hidratado sempre, celebre sem álcool e que ajude a fazer da Copa do Mundo um evento agradável e seguro para todos que participam. Para quem vai viajar ao Canadá, aos Estados Unidos ou ao México, onde acontecem os jogos da Copa, a OPAS recomenda primeiro o cuidado pessoal. A dica é estar com a caderneta de vacinas em dia, especialmente a imunização contra o sarampo, ter hábitos que previnam doenças e ter cuidado com a comida e a bebida que consome. O continente das Américas registrou casos recentes de sarampo, por isso qualquer sinal de febre, erupções na pele e dificuldade para respirar devem ser levados a sério. A recomendação da agência da ONU é de que a pessoa deve procurar os serviços médicos rapidamente.
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5: O Ministério da Educação liberou consulta às vagas do Sisu Mais 2026, etapa complementar do Sistema de Seleção Unificada, criada para preencher vagas remanescentes nas instituições públicas. As inscrições começam na próxima semana, dia 15, e poderão ser feitas até 19 de junho. Ao todo, aderiram ao programa 34 instituições públicas de educação superior. Podem participar candidatos que fizeram o Enem nos últimos 3 anos e concorreram na etapa regular do Sisu 2026. A página de consulta de vagas está disponível no portal de acesso único no endereço acessounico.mec.gov.br/Sisu.
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6: O Ministério Público e a Polícia Civil de São Paulo realizaram nesta terça-feira a Operação Infiltrados, que apura a participação de um investigador em um plano para matar um promotor paulista. Foram cumpridos 3 mandados de prisão e 10 de busca e apreensão nas cidades de Campinas e Cardoso. Entre os alvos estão o chefe dos investigadores de uma delegacia da Polícia Civil de Campinas, um ex-policial civil, um ex-estagiário do Ministério Público e um policial penal. Os agentes também fizeram buscas em residências e escritórios de advocacia.

0: A investigação apura a infiltração de membros do PCC, o primeiro comando da capital, no Ministério Público, além de crimes de corrupção, extorsão e violação de sigilo funcional. A operação é um desdobramento de duas outras, a Pronta Resposta e a Off-White, ambas deflagradas em agosto de 2025, e apontaram um plano do PCC para matar o promotor de justiça, Amaury Silveira Filho. O Ministério Público descobriu que uma semana antes da operação, o responsável pela execução do plano havia se encontrado com o chefe dos investigadores da Delegacia de Investigações sobre Entorpecentes de Campinas. Inclusive, foram localizados vídeos que mostram o encontro. O Ministério Público investiga se informações privilegiadas e sensíveis foram repassadas ao criminoso. Em outra frente, o MP descobriu que um dos principais membros do PCC estava sendo vítima de extorsão por um estagiário do próprio Ministério Público. O estudante, meses antes, teria se infiltrado propositalmente em uma das promotorias de justiça criminal de Campinas com fins criminosos. O estagiário usou bancos de dados e sistemas de pesquisa e, contando com o auxílio de outros agentes públicos, teria identificado criminosos com alto poder econômico. Dessa forma, ele atuava para extorquir dinheiro em troca de suposta proteção nas investigações.
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2: 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O Ministério da Saúde anunciou a suspensão provisória da vacinação contra a dengue com o imunizante do Instituto Butantan. A decisão foi tomada após a identificação de reações adversas severas e a morte de dois pacientes, embora o Butantan afirme que ainda não é possível determinar a relação direta com a vacina. A interrupção afeta a estratégia de imunização que estava focada em profissionais da atenção primária em todo o país, além de quatro localidades onde a vacina era aplicada. Aplicada em larga escala. O Instituto Butantan deve realizar novos estudos para investigar os casos e garantir a segurança da população.
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2: 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Ricardo Faria, CEO da Global Eggs, uma das maiores produtoras globais de ovos, afirmou que a relação entre Brasil e Estados Unidos, apesar de algumas faíscas nas manchetes, é a melhor possível no âmbito empresarial. A declaração foi feita durante o seminário econômico LEAD Estados Unidos-Brasil, em São Paulo. Faria destacou o investimento de 1,2 bilhão de seu grupo nos Estados Unidos, com a aquisição de empresas americanas, o que o tornou o segundo maior do setor. Ele ressaltou a agilidade na aprovação de operações pelo Departamento de Justiça americano, indicando uma fluidez nas relações comerciais entre os dois países.
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5: Se você precisar enviar um e-mail para alguém, mas não souber o endereço, use o Facebook. Bem, contando que essa pessoa tenha uma conta no Facebook. Mas quem não tem hoje em dia, certo? De qualquer forma, você pode enviar um e-mail para o endereço do Facebook com o nome de usuario@facebook.com. A rede redirecionará essa mensagem para o e-mail com o qual a conta da pessoa está registrada.

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1: 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De volta com muita música. Continuamos a viagem musical com as melhores batidas e os maiores sucessos.
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1: 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Estamos de volta e agora vamos falar de esporte aqui no Jornal Rádio News.
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2: E o Santos fechou a programação de sua intertemporada em Portugal, marcada para o mês de julho. O Peixe realizará 2 amistosos e 1 jogo treino em solo europeu entre os dias 5 e 12. Os amistosos confirmados acontecerão contra o Gil Vicente no dia 8 de julho e diante do Vitória de Guimarães no dia 12. Entre esses dois confrontos, os comandados do técnico Cuca, possivelmente utilizando uma equipe reversa, farão um jogo treino contra o Santa Clara, agendado para o dia 10.
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2: E Lamine Yamal e Nico Williams devem estar à disposição da Espanha para a estreia na Copa do Mundo. Luis de la Fuente disse que os dois atacantes estarão disponíveis para o primeiro jogo. O técnico da seleção espanhola afirmou que ambos seguem com incômodo na coxa esquerda e não viajarão para Puebla, no México, para o amistoso contra o Peru. De la Fuente também poupou Vitor Muñoz, que se recupera de lesão. Segundo o treinador, os dois devem estar prontos para a partida de abertura do Mundial contra Cabo Verde no dia 15 de junho. À 1 da tarde. Yamal, de 18 anos, se machucou no fim de abril pelo Barcelona. Sem ele, a Espanha empatou com o Iraque em amistoso na quinta-feira em La Coruña. A Espanha faz parte do Grupo H. Além de Cabo Verde, enfrenta a Arábia Saudita e o Uruguai na fase de grupos.
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2: E antes mesmo de confirmar o corte do lateral Wesley, a seleção brasileira já tratava o controle de carga dos atletas como uma das principais preocupações às vésperas da estreia na Copa do Mundo. O desgaste acumulado ao longo da temporada europeia tem sido monitorado diariamente pelo departamento médico da equipe de Carlo Ancelotti. A situação mais emblemática envolve Gabriel Magalhães. O zagueiro chegou à concentração logo após disputar a final da Liga dos Campeões e foi poupado do amistoso contra o Egito depois de relatar cansaço. Ao todo, foram 4.424 minutos em campo na temporada. Além da alta minutagem, o defensor do Arsenal conviveu com 2 lesões ao longo do ciclo e ficou quase 60 dias afastado dos gramados.
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3: O Tribunal Regional Eleitoral de Mato Grosso e a Polícia Federal se reuniram para alinhar o planejamento das ações de segurança para as eleições gerais de 2026. O encontro teve como objetivo fortalecer a integração entre as instituições e definir estratégias para garantir a normalidade e a lisura do processo eleitoral no estado. O superintendente da Polícia Federal em Mato Grosso reforçou o compromisso da instituição, destacando que o planejamento é dinâmico e será adaptado conforme as informações repassadas pelo Tribunal Regional Eleitoral de Mato Grosso. A PF contará com um grupo de trabalho específico para crimes eleitorais, considerando as particularidades regionais, incluindo as comunidades indígenas.
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4: O pai do menino Henri Borel, Leniel Borel, entrou com recurso nesta segunda-feira pedindo a anulação do julgamento que concedeu perdão judicial a Monique Medeiros, mãe da criança. No último dia 4 de junho, a juíza Elizabeth Louro, que presidiu o julgamento dos acusados de matar Henri Borel, de 4 anos, em 2021, no segundo tribunal do júri, concedeu o perdão judicial a Monique Medeiros. O júri havia decidido desclassificar a acusação de homicídio intencional para homicídio culposo, quando não há intenção de matar, e condená-la pelo crime de tortura por omissão. Ao aplicar o perdão judicial, a juíza justificou que Monique já sofreu castigo severo o suficiente. Monique foi sentenciada a 1 ano e 4 meses de detenção pelo crime de tortura e, como já vinha cumprindo prisão preventiva, a pena foi considerada encerrada. A defesa de Leniel Borel argumenta que os jurados já haviam reconhecido a materialidade e a autoria atribuídas a Monique, bem como rejeitado a tese apresentada pela defesa. Segundo o recurso, o perdão judicial impede a identificação inequívoca da real manifestação do conselho de sentença. A defesa requer a realização de novo júri. De acordo com o promotor de justiça, Fábio Vieira, que atuou no júri, o Ministério Público recorreu da decisão, uma vez que Monique foi considerada responsável pela morte dolosa de Henri e que, portanto, ela também deveria ter sido condenada pelo homicídio doloso. A defesa de Jairinho também apresentou recurso nesta segunda-feira contra a condenação do réu. Os advogados alegam parcialidade da juíza Elizabeth Louro. O ex-vereador Jairo Souza Santos Júnior, o doutor Jairinho, foi condenado a 43 anos, 9 meses e 20 dias de prisão pela morte de Henri Borel, de 4 anos, ocorrida em 8 de março de 2021. Os advogados que atuam na defesa de Monique ressaltaram em nota que o julgamento foi pautado pela análise das provas produzidas na instrução processual, dentro das regras que regem o procedimento do júri popular.
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5: O Instituto Nacional de Meteorologia, INMET, emitiu um alerta para condições favoráveis a um novo episódio de El Niño. O fenômeno climático global é caracterizado por elevações nos ventos e nas temperaturas da superfície do mar sobre o Oceano Pacífico Tropical. De acordo com o INMET, um evento de El Niño ocorre quando o índice oceânico Niño relativo, RONI, se mantém igual ou superior a 0,5 graus Celsius por pelo menos 5 trimestres. Com base nos dados de maio e projeções, o primeiro trimestre a atingir esse limiar deve ser abril, maio, junho. E uma nova nota técnica será divulgada ao final da semana.
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5: O presidente do BRB, Nelson Antônio de Souza, confirmou que o Banco Estatal do Distrito Federal necessita de 8,8 bilhões de reais para fazer frente a possíveis perdas relacionadas a títulos comprados do Banco Master. O valor foi calculado após uma auditoria interna. Dos 30 bilhões em títulos adquiridos, pelo menos 8,8 bilhões podem estar perdidos, sendo que 2,6 bilhões não possuem lastro, ou seja, não há garantia real de reembolso. A expectativa é que o banco arrecade, no mínimo, mais 3 bilhões através de uma operação financeira estruturada com o BTG Pactual.
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5: O presidente norte-americano Donald Trump anunciou que os Estados Unidos irão retaliar contra o Irã após o abate de um helicóptero militar norte-americano no Estreito de Hormuz. Trump afirmou que, apesar dos dois pilotos estarem ilesos, os Estados Unidos devem responder a este ataque. A ameaça surge um dia depois de forças iranianas terem derrubado o helicóptero que operava na região estratégica do Estreito de Hormuz, uma das principais rotas mundiais para o transporte de petróleo. O incidente eleva a tensão no Oriente Médio, já em meio a conflitos na região.
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5: A Justiça suspendeu um mega leilão de energia avaliado em 515 bilhões de reais, questionando uma mudança de valor no processo. A decisão representa um revés significativo para o setor energético e para os planos do governo. Detalhes sobre os motivos exatos da suspensão e as implicações para o futuro do leilão ainda estão sendo apurados. A medida judicial pode atrasar importantes investimentos e a expansão da infraestrutura energética no país.
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1: Essas foram as últimas de hoje do Jornal Rádio News. Voltaremos na próxima edição. Fique ligado.
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8: Eita, rapaz, o cabra que vivia nessa vida, né? Na vida de sacanagem e tudo, rapaz, era a vida boa da moléstia. De repente, o cabra começou a sentir uns problemas, só vivia com a dor de barriga da moléstia, uma disenteria, era caganeira danada e tomava todo tipo de remédio, né? Analgésico, Sonrisal, Reza Braba, tomava aquelas garrafadas que vende na feira, tomava tudo e nada melhorava, rapaz. Quando foi um dia, ele foi no médico, no doutor. Aí o médico foi lá, olhou pra lá e pra cá, fez todos os exames, pediu raio-x, ultrassonografia, computadorizado, tudo, meu amigo, tudo sem imaginar o cabra fez, né? Aí o médico disse, rapaz, não tem jeito não, o jeito que tem é nós abrir aí e fazer uma cirurgia pra ver o que danada que tem dentro da sua barriga, o senhor não melhora nunca. Aí ele disse, então tá bem, doutor.

0: quarta vez. Aí foi se confessar com o padre, disse: ai, padre, eu vou dizer ao senhor, padre, que eu ainda sou virgem. Casei 3 vezes e ainda sou virgem. Mas agora não é possível, que agora eu não tiro essa virgindade no quarto casamento. Aí o padre disse: mas como assim, minha filha? A senhora é virgem? Isso é, padre, porque eu vou dizer ao senhor, olha, o primeiro casamento meu foi com um político. Meu marido era político, sabe? Ele só fazia me enrolar, me enrolar, me enrolar, me enrolar. O segundo marido era empreiteiro, deixava tudo pra amanhã, pra amanhã, pra amanhã. E o terceiro marido era ginecologista, mandava eu abrir as pernas e ficava olhando, olhando, olhando. Mas agora vai. O padre disse: por quê, minha filha? Você tem um azar danado, né? Não é possível que você vai casar com quem agora? Se agora eu resolvi casar com um advogado, eu tenho certeza que ele vai me f***.
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5: Alô, você de Sagitário?
6: Sagitário!
5: Hoje você conta com um faro para negócios e investimentos, mas questões ligadas a dívidas, disputa de bens ou bufunfa esquecida entram em foco. Outro desafio é segurar o desejo de ficar se mimando, se divertindo e se endividando. Ai, ai, ai. Nos assuntos do coração, as chances de ir direto ao ponto e curtir momentos animados e calientes são ótimos. Mas um certo medo de se entregar pode pintar e azedar o clima. O número de hoje é o 25, a cor é o azul.
6: Capricórnio.
5: Você tende a acelerar o serviço hoje, viu, Capricórnio? Mas com altas doses de energia, determinação e adaptação, deve dar conta. Nos assuntos do coração, a necessidade de discutir a relação pode pintar, inclusive por causa de alguém ou algo do passado interferindo o seu relacionamento. Cuidado para não se afogar nessas emoções e perder de vista a realidade, tá? O número de hoje para você de Capricórnio é o 32, a cor violeta.
6: Aquário.
5: Senhoras e senhores de Aquário, dica de hoje: confiar na sua intuição. Mercúrio em tensão com Saturno alerta para o risco de desentendimento com colegas ou atrasos no serviço. Cuidado, hein? Nos assuntos do coração, a paquera tem tudo para acelerar e logo virar conquista, pegação ou romance. Número de hoje, Aquário, é o 6, a cor cinza.
6: Peixe.
5: E você de peixes? Hora de ter responsabilidade com seu din-din e fugir de apostas, gastos por empolgação e promessas fáceis, ok? Nos assuntos do coração, dia de ficar de romancinho. Só faltou combinar com Saturno aí, hein? Que a treta com Mercúrio, com o astro, e pesa o clima com insegurança e ciumeira. Toma cuidado com isso. Número da sorte para vocês é o 42, a cor azul marinho.
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7: Nostalgia. Segundo o dicionário, saudades de algo, de um estado, de uma forma de existência que deixou de ter. Desejo de voltar ao passado.
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0: tudo na Santa Paz. O nosso Nostalgia tá entrando no ar nesta quarta-feira aqui na sua rádio preferida. Meio de semana, vamos recordar aquela canção bacana, aquele flashback bem legal dos anos 90 no nosso Nostalgia, aqui na sua rádio preferida. Eu sou Ricardo Oliveira e tô com você nessa, hein? Então vem comigo e aumenta o volume.
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0: Tá começando, hein? Tá começando mais uma tarde daquelas nesta quarta-feira animadíssima. Eu tô pronto aqui, você também daí? Então, vamos nós! Vamos aqui esquentar cada vez mais a sua tarde nesse dia especial, né? É quarta-feira, metade da semana, então bora dar o play nas melhores músicas a partir de agora.
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2: Era uma vez...
3: No super fantástico mundo dos Auge Boys.
2: Calma, cara, que eu vou contar...
3: Não, deixa eu contar, por favor.
2: Por favor.
3: Não, peraí. Deixa que eu vou contar essa história, ó. Vê?

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2: Se você precisar enviar um e-mail para alguém, mas não souber o endereço, use o Facebook. Bem, contando que essa pessoa tenha uma conta no Facebook. Mas quem não tem hoje em dia, certo? De qualquer forma, você pode enviar um e-mail para o endereço do Facebook com o nome de usuario@facebook.com. A rede redirecionará essa mensagem para o e-mail com o qual a conta da pessoa está registrada.

volta pra você aqui ao vivo, hein? Com o seu show da tarde. Espero que todos estejam aí prontos pra curtir, pra aproveitar essa tarde aí empolgante ao som das melhores músicas. Ó, sem mais delongas, vamos nessa, vamos tocar nossa primeira.

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0: demorei pra chegar, mas cheguei. É Ronaldinho e Cato, hein?
1: Esquece!
0: É Ronaldinho e Cato, só curtindo o rolê aleatório.
1: Vambora!
2: Vai!

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2: Eita, rapaz, o cabra que vivia nessa vida, né? Na vida de sacanagem e tudo, rapaz, era a vida boa da moléstia. De repente, o cabra começou a sentir uns problemas, só vivia com a dor de barriga da moléstia, uma desinteria, era caganeira danada e tomava todo tipo de remédio, analgésico, sonrisal, reza braba, mas aquelas garrafadas que vende na feira, tomava tudo e nada melhorava, rapaz. Quando foi um dia, ele foi no médico, no doutor. Aí um médico foi lá, olhou pra lá e pra cá, fez todos os exames, pediu raio-x, ultrassonografia, computadorizado, tudo, meu amigo, tudo sem imaginar o cabra fez, né? Aí o médico disse, rapaz, não tem jeito não, o jeito que tem é nós abrir aí e fazer uma cirurgia pra ver o danado que tem dentro da sua barriga, o senhor não melhora nunca. Aí ele disse, então tá bem, doutor, vamos lá, vamos fazer. Aí o doutor foi lá, abriu, quando abriu, viu que tinha uma peruca dentro da barriga do cara. Mas, meu amigo, como é que pode? Uma peruca na barriga do senhor? Como é que o senhor conseguiu isso?
3: É, doutor, o senhor sabe, né? Um pentelho hoje, outro amanhã, vai juntando.
2: É, rapaz, e a mulher, ó, viúva, rapaz, viúva e virgem. Depois do terceiro casamento, já ia casar pela quarta vez. Aí foi se confessar com o padre e disse, ai, padre, eu vou dizer ao senhor, padre, que eu ainda sou virgem. Casei 3 vezes e ainda sou virgem. Mas agora não é possível, que agora eu não tiro essa virgindade no quarto casamento. Aí o padre disse, mas como assim, minha filha, a senhora é virgem? Isso é, padre, porque eu vou dizer ao senhor, olha, o primeiro casamento meu foi com um político. Meu marido era político, sabe? Ele só fazia me enrolar, me enrolar, me enrolar, me enrolar. O segundo marido era empreiteiro, deixava tudo pra amanhã, pra amanhã, pra amanhã. E o terceiro marido era ginecologista, mandava eu abrir as pernas e ficava olhando, olhando, olhando. Mas agora vai. O padre disse, por quê, minha filha? Você tem um azar danado, né? Não é possível que você vai casar com quem agora? Se agora eu resolvi casar com um advogado, eu tenho certeza que ele vai me f***.
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0: 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É pense numa fuleiragem. 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
1: E o meu abraço por trás especial de hoje vai pra Zelda, essa vândala linda. Sinta-se abraçada por trás.

0: você no seu show da tarde e já vamos dar aqui o play na sequência que envolve você, hein? Os hits mais incríveis, o que tá bombando lá fora, toca aqui na sua programação. O seu programa cheio de energia positiva e de muita musicalidade, hein?
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1: Certa manhã, meu pai me convidou para dar um passeio e eu aceitei com prazer. Ele se deteve numa clareira e depois de um pequeno silêncio me perguntou: além do cantar dos pássaros, você está ouvindo mais alguma coisa? Apurei os ouvidos alguns segundos e respondi: tô sim, tô ouvindo o barulho de uma carroça. Isso mesmo, disse meu pai. E é uma carroça vazia. Como pode saber que a carroça está vazia se ainda não a vimos? Perguntei a ele. Ora, respondeu meu pai, é muito fácil saber que uma carroça está vazia por causa do barulho. Quanto mais vazia a carroça, maior é o barulho que ela faz. Tornei-me adulta. E até hoje, quando vejo uma pessoa falando demais, inoportuna, interrompendo a conversa de todo mundo, falando mal de tudo e todos, tenho a impressão de ouvir a voz do meu pai dizendo: quanto mais vazia a carroça, mais barulho ela faz.

aqui com mais uma seleção musical do seu Show da Tarde. Olha, prepare-se porque essa seleção promete. Você vai cantar, você vai dançar, você vai se divertir ao som dos hits aí do momento, hein?

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1: Mantenha o pet hidratado. Assim como nós, os animais precisam se hidratar mais nos meses de verão. Mas essa nem sempre é uma tarefa fácil, principalmente para tutores de gatos. Para incentivar o consumo de água e manter a saúde animal, coloque o bebedouro em um local fresco e longe do sol. Lembre-se de trocar a água com frequência, para que ela não esquente. Você também pode acrescentar pedrinhas de gelo no recipiente para que a temperatura fique agradável por mais tempo. Para os felinos, as fontes são as opções mais interessantes, pois elas mantêm a água circulando e limpa.
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2: Volta aqui com mais uma seleção musical do seu Show da Tarde. Olha, prepare-se porque essa seleção promete. Você vai cantar, você vai dançar, você vai se divertir ao som dos hits aí do momento, hein?

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2: Não fique triste se hoje a vida não é do jeito que você sonhou. Não fique triste, ou pelo menos lute contra essa tristeza, pois render-se a ela não trará nada de bom e não mudará nada também. Tenha paciência, confiança e leve a vida com otimismo. Tudo que está sofrendo hoje e amanhã fará de você uma pessoa mais forte. Às vezes, tudo que achamos definitivo e terrível não passa de um teste que a vida nos obriga a passar. Mas assim que superamos esse teste, tudo volta ao lugar e coisas boas acontecem.
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3: Volta pra você aqui ao vivo, hein? Com o seu Show da Tarde. Espero que todos estejam aí prontos pra curtir, pra aproveitar essa tarde aí empolgante ao som das melhores músicas. Ó, sem mais delongas, vamos nessa. Vamos tocar nossa primeira.

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1: O Ministério da Saúde anunciou a suspensão provisória da vacinação contra a dengue com o imunizante do Instituto Butantan. A decisão foi tomada após a identificação de reações adversas severas e a morte de dois pacientes. Embora o Butantan afirme que ainda não é possível determinar a relação direta com a vacina, a interrupção afeta a estratégia de imunização que estava focada em profissionais da atenção primária em todo o país, além de quatro localidades onde a vacina era aplicada em larga escala. O Instituto Butantan deve realizar novos estudos para investigar os casos e garantir a segurança da população.
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2: Depois desse breve intervalo comercial, a gente tá de volta aqui com mais uma dose de música boa no seu Show da Tarde. Tá prontinho aí pra embalar mais ainda as melhores? E aí, tá prontinho pra ouvir aí somente as mais da tarde? Então se liga e vem junto com a gente. Tamo de volta aqui no seu Show da Tarde.
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1: Oi, boa tarde!
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5: Ricardo Faria, CEO da Global Eggs, uma das maiores produtoras globais de ovos, afirmou que a relação entre Brasil e Estados Unidos, apesar de algumas faíscas nas manchetes, é a melhor possível no âmbito empresarial. A declaração foi feita durante o seminário econômico LEAD Estados Unidos-Brasil, em São Paulo. Faria destacou o investimento de 1,2 bilhão de seu grupo nos Estados Unidos, com a aquisição de empresas americanas, o que o tornou o segundo maior do setor. Ele ressaltou a agilidade na aprovação de operações pelo Departamento de Justiça americano, indicando uma fluidez nas relações comerciais entre os dois países.
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2: Estamos de volta pra você aqui ao vivo, hein? Com o seu show da tarde. Espero que todos estejam aí prontos pra curtir, pra aproveitar essa tarde aí empolgante. Ao som das melhores músicas. Ó, sem mais delongas, vamos nessa, vamos tocar nossa primeira.

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0: eu sempre digo, nossa, como o tempo voou, né, gente? Já é hora de dar tchauzinho. Agradecemos mais uma vez pela sua super audiência, por essa companhia super especial. Até amanhã em mais um Show da Tarde aqui pela rádio que, é claro, toca somente as que você gosta de ouvir.
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4: O Tribunal Regional Eleitoral de Mato Grosso e a Polícia Federal se reuniram para alinhar...
5: Uou!

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1: Graças a Deus, quarta-feira, meio da semana, juntos estamos para o melhor do universitário durante 2 horas com Jonatas Gonçalves. Tamo junto. Sempre com a melhor sequência sertaneja.
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0: Muito obrigado!
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1: O melhor do sertanejo universitário sempre neste horário com o Jonatas Gonçalves, todo dia tocando o melhor da música sertaneja pra você.
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4: O lago de água doce mais profundo do mundo é o Lago Baikal, localizado na Sibéria. Ele mergulha a uma profundidade impressionante de 5.315, o equivalente a 1.620 metros. Uau!
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1: Alô, Goiânia! 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
1: Vocês aqui agora. Eu quero que vocês me respondam com muita sinceridade. Tem alguém apaixonado aqui hoje? 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Já começa assim, ó, vai.

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3: Se você precisar enviar um e-mail para alguém, mas não souber o endereço, use o Facebook. Bem, contando que essa pessoa tenha uma conta no Facebook. Mas quem não tem hoje em dia, certo? De qualquer forma, você pode enviar um e-mail para o endereço do Facebook com o nome de usuario@facebook.com. A rede redirecionará essa mensagem para o e-mail com o qual a conta da pessoa está registrada.

0: Previsão do tempo para quarta-feira, 10 de junho de 2026. Região Norte, Belém, no Pará, tem previsão de muitas nuvens com possibilidade de chuva isolada. Temperatura mínima é de 24 e a máxima de 33 graus, nas horas mais quentes do dia. A umidade do ar é de 98 a 65%. Taguatinga, em Tocantins, sopra velhinhas com poucas nuvens no céu. Temperatura mínima é de 19 e a máxima de 33 graus. A umidade relativa do ar é de 70 a 30%. Você ouviu a previsão do tempo para quarta-feira, 10 de junho de 2026, com informações do IBGE Cidades e do Instituto Nacional de Meteorologia, o IMET.
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1: É, eu também tô curtindo com você essa linda canção aqui no Arena Sertaneja. Obrigado pela audiência, onde quer que você esteja aqui curtindo o nosso programa.
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1: E o meu abraço por trás especial de hoje vai pra Zelda, essa vândala linda, sinta-se abraçada por trás. Oh!

0: Previsão do tempo para quarta-feira, 10 de junho de 2026. Região Nordeste. Em Recife, previsão de acúmulo de nuvens com possibilidade de chuva isolada nesta quarta-feira. Temperatura mínima de 23 e a máxima de 28 graus. A umidade do ar na capital pernambucana é de 95 a 60%. O Urbano Santos, no Maranhão, comemora aniversário com muitas nuvens no céu e possibilidade de chuva isolada. A temperatura mínima é de 25 e a máxima de 34 graus. Umidade do ar varia de 90 a 40%. Você ouviu a previsão do tempo para quarta-feira, 10 de junho de 2026, com informações do IBGE Cidades e do Instituto Nacional de Meteorologia, o INMET.
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2: A dupla Rob e Roger acaba de presentear os fãs com uma novidade. Eles lançaram a música Ganha o Mundo, Perde Eu, que faz parte do DVD comemorativo Clube da Viola, 30 anos. Essa canção especial conta com a participação de Guilherme Ebenuto e já está disponível em todas as plataformas digitais de áudio e vídeo, prometendo ser mais um sucesso para embalar os corações sertanejos.
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3: O Marrocos ganhou uma preocupação importante às vésperas da estreia na Copa do Mundo contra o Brasil. O atacante Abdessamad Zalzouli, do Real Betis, teve confirmada uma entorse no ligamento colateral medial do joelho direito, após se machucar no amistoso diante da Noruega. Com a lesão, o jogador está fora da partida contra a seleção brasileira e ainda corre o risco de perder os demais jogos da fase de grupos do Mundial. Zalzouli se lesionou após um choque ainda no primeiro tempo e precisou ser substituído no intervalo. Os exames realizados confirmaram a gravidade do problema. Considerado uma das principais peças ofensivas da equipe marroquina, sua ausência representa um desfalque importante para o técnico Mohamed Ouahab, que já enfrenta dúvidas sobre outros jogadores lesionados antes do confronto marcado para sábado, 13 de junho.
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1: É, eu também tô curtindo com você essa linda canção aqui no Arena Sertaneja. Obrigado pela audiência, onde quer que você esteja aqui curtindo o nosso programa.
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3: Um clássico de Zezé de Camargo e Luciano, Irmão da Lua, Amigo das Estrelas, está de volta aos holofotes. A canção, lançada originalmente em 2003, viralizou nas redes sociais após um vídeo em Goiás e levou Zezé a regravar a faixa em seu projeto solo rústico. A nova versão, lançada em abril de 2026, ampliou ainda mais o alcance da música, que agora figura novamente entre as mais executadas do país, mostrando a força temporal da boa música sertaneja. 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

0: Na quarta-feira, os termômetros marcam mínima de 14 e máxima de 27 graus. Umidade relativa do ar na capital federal gira em torno de 85 a 35%. Nova Glória, em Goiás, completa mais um ano com previsão de poucas nuvens no céu. Temperatura mínima de 18 e máxima de 33 graus. A umidade relativa do ar vai de 60 a 30%. Você ouviu a previsão do tempo para quarta-feira, 10 de junho de 2026, com informações do IBGE Cidades e do Instituto Nacional de Meteorologia, o INMET.
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4: E esse é um petisco saboroso, fácil de ser feito. Vale a pena você anotar como faz batata doce no forno. Higienize bem as batatas e corte-as da forma que preferir. Cozinhe um pouco no vapor para dar uma leve amolecida. Cuidado para não amolecer demais. Disponha as batatas em uma forma untada e por cima regue com azeite de oliva, sal, pimenta do reino e páprica doce. Leve ao forno até ficarem macias por dentro e crocantes por fora. Claro que isso depende do seu forno, da potência dele, mas em regra é por volta de 40 minutos a 1 hora para ficar bem crocante, bem deliciosa essa batata doce no forno. Bom apetite para você e até a nossa próxima receita.
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6: O zagueiro Roger Ibáñez mostrou confiança antes da estreia do Brasil na Copa do Mundo e afirmou estar pronto para atuar até mesmo como lateral esquerdo caso seja necessário. A declaração veio após o técnico Carlo Ancelotti manter mistério sobre a escalação da equipe para a primeira partida do Mundial. Ibáñez destacou que já desempenhou funções diferentes ao longo da carreira e garantiu estar preparado para ajudar a seleção onde for preciso. Com dúvidas na lateral esquerda e opções sendo avaliadas pela comissão técnica, o defensor surge como uma alternativa para o setor. Enquanto Ancelotti não revela os titulares, os jogadores seguem à disposição para cumprir diferentes funções em busca de um bom início de campanha na Copa do Mundo.
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0: Obrigado.
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2: O melhor da música sertaneja, do jeito que você gosta, do seu artista predileto. Tem os lançamentos para você ficar por dentro das novidades e tem também o que foi sucesso em evidência ainda rolando por aqui no programa Arena Sertaneja.
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5: O São João no Nordeste está pegando fogo e não é só por causa das fogueiras. Artistas do forró, como Valquíria Santos e Flávio José, levantaram a voz contra a desvalorização do gênero e o domínio do sertanejo nos grandes festejos juninos. A polêmica ganhou força com desabafos nos palcos e o cancelamento de shows por Flávio José na Bahia, que criticou a diferença de cachês. Em resposta, Henrique, da dupla Henrique e Juliano, minimizou a questão, focando na alegria do público.
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6: Previsão do tempo para quarta-feira, 10 de junho de 2026. Região Sudeste. São Paulo, capital, tem previsão de muitas nuvens no céu nesta quarta-feira. Os termômetros registram mínima de 13 e máxima de 25 graus. Umidade relativa do ar vai de 100 a 30%. Sumidouro, no Rio de Janeiro. Canta parabéns com céu cheio de nuvens. A temperatura mínima é de 13 e a máxima de 27 graus. Umidade relativa do ar é de 80%. Você ouviu a previsão do tempo para quarta-feira, 10 de junho de 2026, com informações do IBGE Cidades e do Instituto Nacional de Meteorologia, o INMET.
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8: Que saudade da minha pituquinha. Será que ela já tá dormindo? Vou mandar um SMS pra ela. Meu amor.
9: Xi, quem tá mandando mensagem uma hora dessas? É o Marcelo. Meu amor, se estiveres dormindo, me envie teus sonhos.
8: Ai, que bonitinho.
9: Se estiveres rindo, me envie teu sorriso. Se estiveres chorando, me envie tuas lágrimas. Eu te amo.
8: Ai, que lindo.
9: Ai, Marcelo, deixa eu responder. Meu amor.
8: Ela tá acordada. Deixa eu ver o que meu docinho escreveu. Meu amor, eu estou cagando. Quer que te envie alguma coisa?
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11: 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O técnico da seleção da Inglaterra, Thomas Tuchel, afirmou que não considera sua equipe uma das favoritas ao título da Copa do Mundo de 2026. O treinador lembrou que os ingleses não conquistam o Mundial desde 1966 e destacou que existem seleções com histórico mais recente de conquistas que chegam à competição com maior favoritismo. Mesmo assim, ele reforçou que a Inglaterra tem condições de brigar pelo troféu. Tuchel destacou que a seleção seleção inglesa vem alcançando fases decisivas nos principais torneios dos últimos anos, com finais de Eurocopa e boas campanhas em Copas do Mundo. Segundo ele, quando uma equipe chega às quartas de final, passa a ter chances reais de conquistar qualquer competição. O treinador pregou calma, disciplina e trabalho duro, mas deixou claro o objetivo dos ingleses: ousamos sonhar com o título mundial.
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0: Quem gostou faz barulho aí, São Paulo.
1: Uma salva de palmas, Angeli.
0: Vivo demais.
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0: Obrigado, Jean!
1: Obrigado, Eduardo Costa!
0: Obrigado, Chico Rei! Obrigado, Paraná!
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0: com esse sertanejo do Bonso. A gente vai ficando por aqui. Obrigado pela audiência e até amanhã. Tchau, gente.
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2: Previsão do tempo para quarta-feira, 10 de junho de 2026. Região Sul. Em Florianópolis, o céu amanhece encoberto com previsão de ocorrer pancadas de chuva e trovoadas isoladas à tarde. Os termômetros registram mínima de 14 e máxima de 19 graus. A umidade relativa do ar na capital catarinense oscila entre 90% e 70%. Em Foz do Iguaçu, Paraná, céu com muitas nuvens, pancadas de chuva e trovoadas isoladas no aniversário da cidade. À tarde pode cair granizo. Os termômetros registram mínima de 15 e máxima de 22 graus. A umidade relativa do ar fica entre 100 e 70%. Você ouviu a previsão do tempo para quarta-feira, 10 de junho de 2026, com informações do IBGE Cidades e do Instituto Nacional de Meteorologia, o IMET.

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É, isso combina tanto com atitudes do homem em relação a Deus. É mais fácil agirmos do nosso jeito, quebrarmos as vidraças com o ímpeto do estilingue. Muita gente diz crer em Deus, mas não sabe deixar que ele faça acontecer do jeito dele. Foram atitudes assim que levaram o rei Saul a perder, na verdade, tudo. Se você crê em Deus, a melhor maneira de provar isso com você mesmo é estando no centro da vontade dele, sabe como? Fazendo valer pelo menos um pedaço da oração mais famosa do mundo, que é o Pai Nosso.

0: Rafa Justus, filha de Roberto Justus e Ticiane Pinheiro, surgiu nas redes sociais após realizar uma rinoplastia e impressionou a web com o resultado. A jovem compartilhou fotos e vídeos mostrando a mudança em seu visual. A transformação de Rafa Justus rapidamente se tornou um dos assuntos mais comentados, com muitos internautas elogiando a cirurgia e a confiança da jovem em compartilhar o processo com seus seguidores.
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4: O Ministério da Saúde anunciou a suspensão provisória da vacinação contra a dengue com o imunizante do Instituto Butantan. A decisão foi tomada após a identificação de reações adversas severas e a morte de dois pacientes. Embora o Butantan afirme que ainda não é possível determinar a relação direta com a vacina, a interrupção afeta a estratégia de imunização que estava focada em profissionais da atenção primária em todo o país, além de quatro localidades onde a vacina era aplicada em larga escala. O Instituto Butantan deve realizar novos estudos para investigar os casos e garantir a segurança da população.
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5: 6:21.
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3: Viver com propósito. 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Por que não começar jovens?
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5: Eita, rapaz, o cabra que vivia nessa vida, né? Na vida de sacanagem e tudo, rapaz, era a vida boa da moléstia. De repente, o cabra começou a sentir uns problemas, só vivia com a dor de barriga da moléstia, uma disenteria, era caganeira danada e tomava todo tipo de remédio, analgésico, sonrisal, reza braba, tomava aquelas garrafadas que vende na feira, tomava tudo e nada melhorava, rapaz. Quando foi um dia, ele foi no médico, no doutor. Aí o médico foi lá, olhou pra lá e pra cá, fez todos os exames, pediu raio-x, ultrassonografia, computadorizado, tudo, meu amigo, tudo sem imaginar o cabra fez, né? Aí o médico disse, rapaz, não tem jeito não, o jeito que tem é nós abrir aí e fazer uma cirurgia pra ver o que danado é que tem dentro da sua barriga, o senhor não melhora nunca. Aí ele disse, então tá bem, doutor, vamos lá, vamos fazer. Aí o doutor foi lá, abriu, quando abriu, viu que tinha uma peruca dentro da barriga do cara. Mas, meu amigo, como é que pode? Uma peruca na barriga do senhor? Como é que o senhor conseguiu isso? É, doutor, o senhor sabe, né? Um pentelho hoje, outro amanhã, vai juntando. É, rapaz, e a mulher, ó, viúva, rapaz, viúva e virgem. Depois do terceiro casamento, já ia casar pela quarta vez. Aí foi se confessar com o padre, disse, ai, padre, eu vou dizer ao senhor, padre, que eu ainda sou virgem, casei 3 vezes e ainda sou virgem, mas agora não é possível, que agora eu não tiro essa virgindade no 4º casamento. Aí o padre disse, mas como assim, minha filha, a senhora é virgem? Sabe, padre, porque eu vou dizer ao senhor, olha, o primeiro casamento meu foi com um político, meu marido era político, sabe? Ele só fazia me enrolar, me enrolar, me enrolar, me enrolar. O segundo marido era empreiteiro, deixava tudo pra amanhã, pra amanhã, pra amanhã. E o terceiro marido era ginecologista, mandava eu abrir as pernas e ficava olhando, olhando, olhando. Mas agora vai. O padre disse, por quê, minha filha? Você tem um azar danado, né? Não é possível que você vai casar com quem agora? Se agora eu resolvi casar com um advogado, eu tenho certeza que ele vai me f***.
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8: E. O mundo das celebridades foi pego de surpresa com a notícia do fim do relacionamento entre o jogador Cauã Elias e a influenciadora Bruna Rota. A separação veio à tona apenas um dia depois do chá revelação do primeiro filho do casal, que esperam juntos. Rumores de crise já circulavam nas redes sociais e a influenciadora chegou a relatar que o atleta estaria conversando com outras mulheres. Cauã Elias, por sua vez, foi visto em uma casa noturna no Rio de Janeiro, horas após o evento familiar.
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11: Ricardo Faria, CEO da Global Eggs, uma das maiores produtoras globais de ovos, afirmou que a relação entre Brasil e Estados Unidos, apesar de algumas faíscas nas manchetes, é a melhor possível no âmbito empresarial. A declaração foi feita durante o seminário econômico LEAD Estados Unidos-Brasil em São Paulo. Faria destacou o investimento de 1,2 bilhão de seu grupo nos Estados Unidos, com a aquisição de empresas americanas, o que o tornou o segundo maior do setor. Ele ressaltou a agilidade na aprovação de operações pelo Departamento de Justiça americano, indicando uma fluidez nas relações comerciais entre os dois países.
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12: 6:40.
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1: E. O universo das celebridades amanheceu com mais uma notícia de término. A atriz Renata Albuquerque e o cantor Vitor Lira confirmaram o fim do relacionamento de quase 3 anos. A decisão, que já era especulada nos bastidores, pegou fãs e amigos de surpresa. Fontes próximas ao ex-casal garantem que a separação foi amigável, mas a curiosidade sobre os reais motivos só aumenta. Ambos já sinalizaram foco total na carreira, com Renata estreando em novela e Vitor iniciando uma turnê pelo Brasil.
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6: O Tribunal Regional Eleitoral de Mato Grosso e a Polícia Federal se reuniram para alinhar o planejamento das ações de segurança para as eleições gerais de 2026. O encontro teve como objetivo fortalecer a integração entre as instituições e definir estratégias para garantir a normalidade e a lisura do processo eleitoral no estado. O superintendente da Polícia Federal em Mato Grosso reforçou o compromisso da instituição, destacando que o planejamento é dinâmico e será adaptado conforme as informações repassadas pelo Tribunal Regional Eleitoral de Mato Grosso. A PF contará com um grupo de trabalho específico para crimes eleitorais, considerando as particularidades regionais, incluindo as comunidades indígenas.
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7: Certa manhã, meu pai me convidou para dar um passeio e eu aceitei com prazer. Ele se deteve numa clareira e depois de um pequeno silêncio me perguntou: além do cantar dos pássaros, você está ouvindo mais alguma coisa? Apurei os ouvidos alguns segundos e respondi: tô sim, tô ouvindo o barulho de uma carroça. Isso mesmo, disse meu pai. E é uma carroça vazia. Como pode saber que a carroça está vazia se ainda não a vimos? Perguntei a ele. Ora, respondeu meu pai, é muito fácil saber que uma carroça está vazia por causa do barulho. Quanto mais vazia a carroça, maior é o barulho que ela faz. Tornei-me adulta. E até hoje, quando vejo uma pessoa falando demais, inoportuna, interrompendo a conversa de todo mundo, falando mal de tudo e todos, tenho a impressão de ouvir a voz do meu pai dizendo: quanto mais vazia a carroça, mais barulho ela faz.

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4: Olá, gente. O Adoração Católica está chegando no seu rádio, sempre com as mais belas canções católicas para você. Aumente o som e

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1: Voltamos daqui a pouco com mais Adoração Católica. A Adoração Católica volta depois do intervalo.
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2: Sete horas e 23 minutos.

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1: De volta com mais canções católicas aqui no Adoração Católica.
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1: Essas são as últimas de hoje do Adoração Católica. Aqui, ouvimos as mais lindas canções no segmento católico. Voltaremos na próxima edição.
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9: Estamos chegando com mais um Som Católico aqui na sua preferida. Prazer, eu sou o Fábio Vaz e esse é o programa Som Católico. Levamos até você o melhor do católico. Sejam bem-vindos.
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2: Voltaremos em instante com mais Som Católico.
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4: 8 horas e 9 minutos.

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2: Valeu, gente! Nós estamos de volta com o Som Católico. Aumente o som e venha ouvir as mais tocadas do Católico.
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3: 8:31.
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1: Coisa linda, meu povo.
2: Ah, que surpresa maravilhosa.
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1: Bem diferente, viu?

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1: Olá, tudo bem? Sejam todos muito bem-vindos. A partir de agora, Aline Mota no ar com mais uma edição do Falando de Amor. Fica à vontade para participar com a gente. És o meu convidado mais que especial, através do WhatsApp ou das redes sociais. Sejam todos bem-vindos. Falando